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1: Salve, galera da Mix, começando aqui mais uma edição.
2: A gente tocou, ela eles tocaram aqui tocou também no original.
1: Momento, é.
2: 2000, foi quando a gente lançou o disco, né?
1: Quando
2: sete anos antes.
1: É isso aí, é. Tocamos todo aquele disco, aliás. Mas antes da gente entrar diretamente em Tropa de Elite, quero voltar um pouquinho no tempo, até mesmo pra gente explicar a história de Tropa de Elite. Pra quem não sabe, não tem absolutamente nenhuma conexão direta com assuntos da lei.
2: Militares.
1: Né, militares e tudo mais, né? Tem a ver com a história de vocês, quando chegaram em São Paulo. É. Eu lembro que a gente também tocou, a gente também trabalhou uma banda chamada Osteobaldo. Onde tudo começou, que era uma banda carioca e tal. Eu lembro super bem, claramente, do Osteobaldo. Osteobaldo, a banda acabou. Vocês vieram morar em São Paulo. Aí nosso querido egípcio entrou na banda, se juntou com vocês e veio dar.
2: Eu conheci eles aqui, né? Numa feira do surf que tava rolando na Expo, né? Ibirapuera. Expo Ibirapuera. Foi em 98. Era um feriado e eu tava tocando com a minha ex-banda lá. E os caras estavam em São Paulo, o Osteobaldo já tinha acabado. O Johnny, que era o vocal, né? O compositor, vocalista também da banda ali, ele tinha acabado de ir embora pro Rio. Desistido do sonho, né? E os caras continuaram, aí acabaram me conhecendo lá, a gente trocou contato e a coisa aconteceu. Então, quando a gente se conheceu, nós formamos o Tijuana. Com um pouco de resquício do Osteobaldo, porque é engraçado, né? A gente sempre costuma contar que quando a gente tava lá produzindo o primeiro álbum lá no Midas, com o Rick, né? Com o Nadil. A gente tinha gravado metade do que viria a ser o álbum Ilegal. E aí veio aquela época de recesso de gravadora, final de ano, né? Aí o Rick falou, a gente continua a gravar o resto do álbum no ano que vem e tal. Valeu, valeu. Boas festas. E aí ele falou assim, ó, tem uma coisa que tá só, uma coisa só que eu queria falar pra vocês. E a gente, pô, todo mundo ali na sala, né? Com metade do disco gravado. Ele falou, ó, vocês hoje, eu vou falar, ele falou, uma opinião minha, vocês hoje são uma banda muito diferente do que é o Osteobaldo. O Egípcio cantando é muito diferente do Johnny.
1: Sim.
2: Mas ele ali, como produtor e alguém que tava de fora, né? Eu acho que o lance da banda é sempre ter alguém, um produtor olhando, porque a gente não enxerga nossos próprios defeitos, às vezes, né? Aquela coisa toda de uma pessoa de fora sempre enxergar uma coisa que a gente não enxerga. Isso foi legal, porque ele realmente tava enxergando ali que eu cantando com eles. E ele tinha produzido os discos do Osteobaldo também. Então, eu acho que ninguém mais do que ele pra saber o que parecia, o que seria bom e o que não seria bom, né?
1: Sim.
2: E ele foi realmente ali aberto com a gente, trocou uma ideia, né, Roma?
1: Sim.
2: E aí os meninos até ficou metade da banda dividido, metade não.
3: Essa foi a primeira vez que o Tijuana quase acabou antes de começar.
2: Antes mesmo de começar?
3: Eu falo isso, os caras não aguentam. Porque o Osteobaldo era uma banda que tinha lançado dois discos por gravadora, não chegou ao mainstream, mas fomos no Jô Soares na época do SBT, fomos no Serginho Grossman na época do Programa Livre, fizemos muita Xuxa. A gente deu uma sorte danada, porque o Osteobaldo foi lançado pela MCA, que depois virou Universal.
1: Sim.
3: E eles tinham contratado uma dupla de funkeiros chamada Claudinho Buchecha.
1: Sim.
3: E Claudinho Buchecha foi um fenômeno, explodiu, né? Enfim.
1: Brasil inteiro.
3: E aí todo lugar que chamava Claudinho Buchecha pra ir, Xuxa, tinha que levar o Osteobaldo junto. Então, a gente acabou fazendo uma baita agenda de TV. E lançamos dois discos e, pô, tocamos, né, em rádio. Então, pra parte da banda era muito difícil, porque a gente, no primeiro momento, a ideia era fazer o terceiro disco do Osteobaldo com o vocalista novo. Então seria uma onda tipo Tony Garrido depois do Raj Bernardo no Cidade Negra, ou Frejá depois do Cazuza no Barão, né? Porque havia um trabalho ali, tínhamos fãs. Então parte da banda disse, não, é o terceiro do Osteobaldo. E outra parte disse, não, cara, realmente é um programa, é uma banda nova. Na minha cabeça, isso já estava muito claro desde as composições. Quando a gente começou a compor com o Egípcio, ali eu já percebi porque o Egípcio ele tem uma versatilidade que permitia que a gente fizesse as músicas com mais pegada, tipo Pula, tipo Tropa, e outras músicas mais melódicas, como Que Vês, Praia Nudista. Então, isso abriu demais. Eu me lembro que, pô, pra mim, musicalmente, minha cabeça fez... E aí o Rick, obviamente, vendo, na hora que a gente começou a gravar, já tava metade do disco pronto, falou, rapaziada, isso é outra banda. E fizemos esse movimento que naquela época parecia arriscado, né? Você jogar fora todo um trabalho

0: e começar como uma novidade, mas deu certo.
1: Deu super certo.
0: Deu super certo.
1: Mas vamos lá, tropa. Vocês vieram para São Paulo?
0: Sim.
1: E a história é um pouco.
0: Vou te falar. A gente chegou em São Paulo. Eu vou te contar. A gente chegou em São Paulo. Pô, os carioca. Mano, duro. Viemos com dois carros velhos. Fomos morar todo mundo junto num apartamento de Santa Cecília. E uma saudade do Rio de Janeiro. E naquela época, não sei se você concorda, mas São Paulo era mais frio, era mais gelado. Não sei se eu acostumei, mas acho que o inverno era mais rigoroso e a gente naquela depressão.
1: Um pouquinho, né?
0: É. E aí, mano, descobrimos um lugar chamado Venice, que ficava ali na Inácio Pereira da Rocha, do lado do Blém Blém.
1: Sei.
0: Galera de São Paulo vai saber onde era. Que tinha um clima praiano. E aí chegamos lá, pô, o DJ era o Racinha, tocava um Cypress Hill.
2: Açaí bom.
0: Uhum. Pô, a gente, pô, nosso cantinho do Rio de Janeiro é aqui. E as bandas da época frequentavam o Venice na segunda-feira. Segunda-feira era o dia, era o nosso dia.
1: Uhum.
0: Né? A galera normal saía de sexta e domingo, a gente segunda-feira era o dia. Então você chegava
1: tinha
0: lá.
1: Tinha várias baladas de segunda-feira.
0: Era demais. Tinha. Branca Leone.
2: Mas quem fala a música, segunda-feira é só história pra contar.
0: Eu ia chegar lá. E aí foi isso. A gente se apaixonou pelo Venice. Aí lá, frequentava quando tava em São Paulo, Planet. Raimundo estava lá direto. As bandas da época, Scuba, Rumbora. Tava todo mundo lá.
1: Tava acontecendo
0: muito movimento.
1: Assim, tinha.
0: Que depois viria a ser o pop rock, né? Que foi assim, rotulado, né?
1: Uhum.
0: E aí, mano, carioca. Pico praiano, chegava nas paulistas, todo mundo com 20 e poucos anos. E, cara, realmente, todo mundo solteiro era aquela fase, né?
1: Uhum.
0: E aí, em cima disso, a gente começou a fazer essa música junto com o Johnny, que era o vocalista do Teobaldo, falando da gente chegando no Venice. A tropa de elite, pega um, pega geral, também vai pegar você. Somos nós.
1: É pegação, mesmo.
0: É pegação. Era uma letra adolescente, Então, se você agora parar pra ver a letra sob essa perspectiva. Você vai ver.
1: Entendi.
0: Tô chegando de bicho. Pode parar com essa história de se fazer de difícil pra menina.
1: Uhum.
0: Que eu tô chegando de bicho. Pode parar, não dá bobeira não. Você tá na minha mão, segunda-feira, que era o dia do Vênus,
1: uhum.
0: É só a história pra contar.
1: Certo.
0: Não dá ideia não, eu não quero confusão, mas vamos junto. Que hoje o bicho vai pegar. Por quê? Aí era os cariocas chegando. Chegou a tropa de elite. Pega um, pega geral, também vai pegar você.
2: Cara, era uma zoeira, mas...
1: Era uma zoeira.
2: Que, na verdade, esse duplo sentido pros caras ali, pra toda a corporação militar... Foi incrível,
1: não,
2: né, cara? A gente não tinha noção, né?
0: E tinha show que os caras...
1: Vocês nunca tinham pensado nisso até...
2: Na verdade...
1: Ou tinha...
2: Na verdade, mano.
0: É que a gente teve alguns sinais.
1: Em algum momento vocês fizeram uma leitura. Caraca, isso daqui é... Antes do filme, eu tô falando.
2: Não. Então, antes do filme, a gente tinha alguns sinais.
0: Todos
2: os lugares que a gente tocava, que tinha alguma corporação militar, seja lá qual fosse, sempre alguém dava um jeito de colar na gente e falava assim, pô, tem uma música de vocês lá no quartel que é sucesso. Qual? Tropa de elite. A gente fala, caralho, legal. Né? Mas a gente, puta, até então nem tal. Mas isso foi acontecendo muitas vezes. Isso antes do filme. Quando o filme chegou... Né, que chegou o convite pelo José Padilha, ele explicou que estava fazendo um documentário do BOP e tal, e que tinha chego no Tijuana através do próprio BOP, porque os caras curtiam a banda, usavam a música nas operações, nos treinamentos, enfim. E a gente não sabia nem o que era BOP, a gente não fazia nem ideia do que seria um BOP, né?
0: A gente sabia porque era do Rio, mas o Egito não fazia ideia.
2: Não, eu digo assim, eu digo o Brasil, cara, eu acho que só...
0: É que no Rio é famoso,
2: Então, só quem tinha esse conhecimento, de repente, a galera do Rio de Janeiro, porque a gente tá falando isso daí de 2007, as redes sociais não estavam ainda tão como tá hoje, então... O Brasil inteiro não sabia o que era o BOP.
0: O BOP, né? Então é tipo a rota.
2: Uma rota, tipo um GAT, né? Que tem essas polícias especiais, né? Que invadiam os morros lá do Rio e tal. E a gente ficou sabendo. Curtimos, né? A ideia de ter uma trilha nossa num documentário que fosse um filme, seria a primeira vez da gente, e a gente acabou autorizando. Sem noção do que ia acontecer.
0: É que foi meio nebuloso o negócio, não foi muito claro. O Padilha falou, os caras do BOP dentro do caveirão vão ouvindo tropa de elite na missão. Isso a gente, quando conheceu o Padilha, ele contou pra gente. Mas num primeiro momento, foi uma coisa assim, meio que parecia que ia ser um documentário e não um filme. Eu lembro que o Dani, nosso produtor, me ligou um dia e falou, cara, estão pedindo aqui autorização pra tropa de elite. Eu falei, mas pra que é? Cara, aí veio o papo do documentário do BOP. Quem tá fazendo? Aí ele falou, José Padilha. Não sei se houve uma confusão aí, porque o Padilha era muito conhecido pelo documentário do ônibus, né?
1: Uhum.
0: Do 174. E não sei se houve uma confusão nesse sentido, mas ele me passou isso. É o cara do documentário do ônibus. Eu falei, porra, José Padilha, tô ligado, eu adoro esse documentário. E tem um global que tá fazendo um filme que na época fazia uma novela, ele era o vilão, era o Olavo, que era o Wagner Moura. E o Olavo tava bombado, né? Então a gente, nosso, assim, pra gente falar, autoriza ou não autoriza, fala assim, pô, o cara do documentário do ônibus com um global que tá estourado na novela, ah, vai vir coisa boa, vamos liberar.
2: Bora.
0: E morreu, nunca mais se falou no assunto. É. Meses depois, um dia meu irmão me liga, a gente tava na estrada, ele tava num ônibus vindo pra São Paulo com o time de rugby dele, que joga rugby, ele via jogar rugby aqui em São Paulo, e os caras tinham passado na banca do camelô pra comprar DVDs pra viagem. E ele me fala, cara, estamos aqui no busão com o time assistindo os DVDs do Camelô. Entrou um DVD aqui, mano, filme muito bom. É, e a música de vocês começa a tocar do nada. Eu falei, mas que música? Ele falou, Tropa de Elite. Eu falei, como é que chama o filme? Ele, Tropa de Elite. Aí, será que era aquele que o Dani falou? Aí eu fui falar com o egípcio, né? Tava todo mundo no quarto do egípcio. Galera, pô, meu irmão ligou agora, falou isso, isso. Aí, pô, será que é aquele? Será que é aquele? E aí, o resto é história.
2: Aí, né? A gente passou no Xing Ling, pegou um DVD.
1: Pegamos naquela época, né?
0: Sim. Explodiu no camelô.
1: Explodiu no camelô esse filme.
0: O primeiro só não virou a maior bilheteria da história.
1: Porque todo mundo comprou esse filme.
0: Porque se viu mais... Não, existe uma pesquisa.
1: Eu, inclusive.
0: Todo mundo. O Brasil queria ver. A gente assistiu a primeira cópia, foi no camelô.
2: É, o Brasil.
0: Que não era nem finalizada. Depois você vê no filme, tem muita coisa diferente. É, mas a gente foi nessa e, cara, mais gente assistiu no camelô do que no cinema. É, as gírias, os bordões, marcou uma geração o filme. E o filme depois a gente ficou sabendo que nem ia chamar Tropa de Elite. Nancina, ele tava registrado como Bop a Missão ou algo assim. Então, tipo, o tamanho que o filme tomou e a proporção da música junto com o filme não tava no script.
1: Esse era outro nome que tinha o filme.
0: Outro nome.
2: Originalmente, até hoje, Nancina, ele chama Bop, né?
0: É Bop.
2: Aí o dois, eu acho que o dois é
0: Bop a Missão?
2: É Bop.
1: Alguém falou com vocês por que decidiram trocar pra Tropa de Elite, porque a música ficou muito forte.
2: O que nós ouvimos falar é que no primeiro corte, aliás, no último corte que ele mandou fazer do filme, que onde houve a cópia, que ele deduz que houve, ali que extraíram uma cópia que foi jogada pra pirataria, diz que acredita-se que foram os pirateiros que acabaram colocando o nome da música, porque a música já tava no...
1: talvez o filme vazou. Talvez não tivesse um nome ainda, os caras meteram Tropa de Elite
0: na
1: ali.
0: Na banca,
1: tipo,
0: já foi bem isso. Foi bem isso. Isso aí é uma versão.
2: Mas a gente ouviu também, não sei se é real isso.
1: Cara, você tem noção de... cara, o Bop chegava nas missões turbinadas por Tropa de Elite, mas era o combustível dos caras.
0: Mas então depois é, isso, né? É muito maluco isso, Vika, porque depois a gente fez muito show corporativo, porque as empresas também usavam música em palestras motivacionais.
1: Mas isso pós-filme ou...
0: Pós-filme.
2: Fizeram bastante.
0: Então virou assim um algo motivacional. É, eu que sou um cara muito ligado à luta, muitos lutadores começaram a entrar com Tropa de Elite. Cara, na entrada,
2: eu não sei
1: como é que as torcidas organizadas não usam, não cantam Tropa de Elite, porque é perfeito também,
0: perfeito,
1: né?
0: É verdade, você tem razão.
1: Porque é uma música de estádio.
0: De estádio.
2: Nenhum time fez uma versão ainda, né?
1: Nenhum, porque é fácil,
0: né?
1: Música,
0: mas... Uma torcida, né?
1: Você pegar na muro de concreto, bom de derrubar, aí você mete o nome da torcida. Não tô incentivando a violência. Mas funciona,
0: assim,
1: né?
0: É, mano, chavete, pau vai quebrar.
1: É, qualquer uma, põe nome de qualquer uma. Aviões, independente.
0: Aviões, pau. Deixa eu falar, só citar as duas, né? Pra não ser xingado.
1: Não, qualquer uma, quase, né?
0: Pó de arroz, pau.
1: olha só o egípcio provocando, Romano. Vai vendo.
0: Tem nada a ver com isso, hein?
1: Egípcio já deu aquela provocada. Mas, enfim, é uma música de estádio, né?
0: Cara, é uma música
1: e esse andamento? Vamos falar um pouco de por que a música tem essa... Acho que até por isso, talvez, eles cantassem no quartel, né? Porque tem aquela... Chegou a tropa
0: pegada,
1: de elite...
0: Você sabe que quando a gente compôs esse refrão, eu, lá em Santa Cecília, eu lembro que eu brincava na minha cabeça, que eu imaginava o egípcio... Olha a viagem. Vai saber o que a gente usava naquela época. Tem mais de 20 anos, caducou, né?
1: Tá, caducou.
0: Eu imaginava o egípcio correndo na frente, falando... Porque assim, se você ver a gravação, ele canta... Tropa de elite, osso duro de ruê, pega um, pega geral e também vai pegar. E aí entra o coral. Tropa de elite. Então eu imaginava ele correndo na frente, ele dando a frase e o pelotão repetindo. Então tinha um quê já disso aí, tá ligado? Não,
2: mas a gente também, a influência que a gente tinha, a referência que a gente tinha pra esse tipo de coro, era
0: Suicidal, total, total.
1: É, cara, mas uma das coisas que eu mais curto na música é justamente isso. Você vem com aquele coro, tropa de elite, e depois vem o romã, depois vem o egípcio, o romã falando já naquela coisa mais...
0: É, solo.
1: Tropa de elite, meio que de ruê. O jeito que o egípcio
0: isso,
1: canta,
0: e aí veio
1: é legal pra caramba,
0: e aí veio
1: cara.
0: O pelotão, que virou uma característica do Tijuana até em outras músicas.
1: Tem uma coisa que você vê, que você não vê muito por aí, essa composição de refrão, né?
0: Virou uma digital do Tijuana, mas total, Suicidal, a referência é Suicidal Tenders.
3: Bom, galera, é isso. Nós ouvimos aqui a conversa, super interessante, aliás, sobre a criação da música Tropa de Elite, dos nossos queridos amigos do Tijuana. Não é o papo completo. Se você quiser ouvir toda a conversa que nós tivemos, todos os detalhes e tal, acessa o site da Mix, procura lá os nossos podcasts, Sabe Aquela Música, a conversa toda está por lá. E também você pode procurar o Sabe Aquela Música na sua plataforma digital preferida. Então a gente fica por aqui, voltaremos no próximo domingo com mais uma música incrível, com mais histórias e pra fechar uma versão exclusiva de Tropa de Elite, os nossos queridos amigos do Tijuana. Valeu, galera. Bom domingo pra geral. 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

sua. Quem sabe aquela velhinha pra rolar no baú daqui a pouquinho às 10 da noite? Manda pra cá no WhatsApp da Mix 11 983 408 mil. Estamos esperando então nas redes sociais. Pode seguir a gente, comentar, curtir, compartilhar no arroba Rádio Mix FM, o nome do som que falta na programação da Mix e que você adora ouvir. Claro que a gente vai tocar aqui e continua.

0: Mix One era 2006, Evanescence, Call Me When You're Sober. No baú, essa versão diferente que só a Mix tem. E aí, tá afim de ouvir mais velhinhas? Então manda aquele som pra gente aqui no WhatsApp 11 983 40 8000 ou no arroba Rádio Mix FM. Um som que marcou a sua infância, a sua adolescência e que você quer mostrar pra todo mundo que a gente toca. Não acabou ainda não, tem mais.
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0: clássicas da nossa programação, que estão de volta amanhã bem cedinho aqui na Mix. Mas pra você não ficar triste aí, depois do intervalo a música não para, viu? Pra você terminar muito bem aí o seu domingo com o melhor da programação Mix em todo o Brasil. E o baú já era.
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0: Mix, uma ótima noite de domingo pra você. Tá começando mais um Mix Acústico. A partir de agora, são aqueles sons que você já tá acostumado ou acostumado a ouvir o dia inteiro na nossa programação de um jeitinho diferente, em versões acústicas e desplugadas, naquele clima, quem sabe faz ao vivo. Tudo pra você dar aquela desacelerada nesse domingo à noite. Bora começar com um grande sucesso aqui, ó.
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1: Mix, o som do Skank, versão acústica de resposta para fechar mais um Mix Acústico com as músicas que você adora de um jeitinho diferente aqui na programação da Mix. Essa edição fica por aqui, mas no comecinho da manhã já sabe, né?
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Essa é a nova do BTS, Swam. Você curtiu? Pode pedir pra gente tocar mais vezes aqui no WhatsApp ou no nosso Instagram. Daqui a pouquinho, meia-noite, você tem um encontro marcado com as melhores músicas da playlist da Mix em 2 horas direto, sem

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0: Mix, uma ótima madrugada pra você, tudo bacana por aí? Então tá bom, estamos chegando com mais uma edição do No Break. A partir de agora, você vai conferir 2 horas de música, sem blá blá blá, sem papo chato, sem enrolação. É só música direto, as melhores da programação da Mix. Partiu? Então aumenta o volume que tá no ar.
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1: Mix aí, tá curtindo o melhor da programação na sua madrugada? Aqui no No Break, são 2 horas de música sem nenhum intervalo. E você interage, fica à vontade através das redes sociais ou no WhatsApp da Mix. Aí você indica a sua pra rolar aqui, continua.
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0: São 2 horas de música sem comerciais no meio. Aproveita para dizer pra gente aqui qual som que você quer ouvir na programação da Mix. Manda pelo Insta, no Twitter, no WhatsApp. Fica à vontade, que aqui é você quem manda. E aquelas 2 horas de música continuam.
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0: Mix, se prepara. Agora tem Super Mix. A gente vai conferir uma atrás da outra. Só música legal, só música boa. Então aumente o volume nesta madrugada. Tá no ar. Mais um.
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1: Mix, você tá rolando por aqui só música legal, então continua por aí curtindo. Este é o Super Mix.
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1: Mix, essa é a hora em que a gente dá um plus na programação. É o Super Mix trazendo muita música legal. Essa edição acabou, mas fica ligado, fica ligada que a qualquer momento estamos de volta.

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3: Bom dia, galerinha Mix. Um começo de semana muito massa pra você. Olha só, a movimentação ainda tá tranquila pelo Recife nesse começo de manhã, hein? No centro da cidade, a Avenida Cruz Cabugá flui bem nos dois sentidos da via. E por enquanto, a Avenida Gaminon Magalhães ainda tá com trânsito moderado. E é a melhor opção pra você que vai de Olinda à Zona Sul do Recife. 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Eu volto já com mais informações.
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1: 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Muitos sucessos da música foram inspirados por grandes histórias. Um exemplo disso é a música Viva la Vida do Coldplay. Durante uma passagem pelo México, o vocalista da banda Chris Martin se encantou pela obra da pintora Frida Kahlo. E uma dessas pinturas se chama justamente Viva la Vida, que foi o último quadro pintado pela Frida antes de ela morrer. E não para por aí não. O single Viva la Vida também dá nome ao álbum do Coldplay, lançado em 2008. O CD é cheio de referências à arte, à religião e até algumas passagens históricas, como, por exemplo, a Revolução Francesa. Vamos relembrar esse sucesso do Coldplay? 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É, parece que o Coldplay mergulhou fundo nas ideias para compor essa música.
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0: Mix agora 3-7, Lewis Capaldi e Someone You Love.
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2: E nessa Copa do Mundo, o Canadá entra como novidade na organização e tá a fim de mostrar força, viu? Cidades como Toronto e Vancouver vão receber jogos importantes. E por lá o futebol segue crescendo e ganhando espaço, com destaque para Alfonso Davies, principal referência da seleção e que joga alguns anos no Bayern de Munique. Mas cá entre nós, não dá para dizer que o Canadá é favorito. Podemos dizer que dentre os países sede, no caso Estados Unidos e México, o Canadá é aquele com menos expectativas nessa Copa do Mundo.
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4: Se liga que a Abdias de Carvalho tá com os pontinhos de trânsito intenso no sentido centro, logo no comecinho da via. Para você que tá na Avenida Recife e precisa chegar a Madalena, uma boa opção é pegar a Avenida João Cabral de Melo Neto e seguir para a Avenida General San Martín. Para chegar a Abdias já depois dessa retenção. 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

0: Diego Barone. Desejo a você uma ótima semana. E aqui, a viagem no tempo tá garantida. E vai levar você para lugares preciosos da sua vida, da sua memória. Momentos que você viveu, que você tem saudades. E também esses sons consagrados, né? Que a gente adora lembrar. Começando com uma das maiores bandas de heavy metal do mundo, que aqui trouxe um conceito bem intimista, bem mais calmo. Nem parece o Metallica, mas é um dos grandes sucessos aqui da banda. Mama 7 pra você. 7-2 agora, bom dia.
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1: Agora 7h19, som do Rapa, Minha Alma, aqui no Baú da Mix. 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Mas agora,
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2: Pergunta da Letícia de São Paulo. Minha mãe compra título de capitalização há 10 anos porque diz que rende e ainda pode sortear 1 milhão. Eu fui fazer as contas e ela tem menos dinheiro do que colocou. Como explico pra ela que isso não é investimento?
3: Letícia, você tá certa. Título de capitalização não é investimento, tá? É um produto que mistura economia planejada com sorteio. A maioria desses títulos rende menos que a poupança e, em muito caso, pode devolver um valor menor do que o que você colocou se você resgatar antes do final do prazo. Mas não bota a culpa na sua mãe, tá? Principalmente o pessoal mais velho, que não tinha acesso à internet lá atrás, acabava caindo no papo do gerente do banco, que muitas vezes oferece porcaria pra ele ganhar comissão. E no título de capitalização, o banco tenta seduzir a pessoa com um monte de sorteio de TV, geladeira, moto. Mas a verdade é que esses produtos são comprados com o dinheiro da taxa dos próprios participantes. Por isso que é tão ruim, né? Como é um negócio tradicional pros mais antigos, você vai ter que ir com calma e mostrar na ponta do lápis como outros investimentos rendem muito mais que isso. Mostra pra sua mãe que o título de capitalização rende pouco pra caramba e que o banco usa aqueles sorteios pra tentar seduzir as pessoas, né? Hoje, uma caixinha, cofrinha, até a poupança mesmo, tem uma rentabilidade bem melhor e vão enriquecer sua mãe bem mais rápido. Só que o ideal é você sentar com calma e mostrar pra ela os cálculos pra ela entender melhor, tá?
4: Se você tiver alguma dúvida, manda uma mensagem pra gente no WhatsApp da Mix, 11 98340 8000, e me segue nas redes sociais Primo Pobre no YouTube e arroba Eduardo Feldberg no Instagram.
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7: 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Galera Mix, você que vai de Piedade em direção ao Derby, se liga que a Avenida Bernardo Vieira de Melo tá com pontos de trânsito intenso entre a curva do S e a Rua Arão Lins de Andrade. Mas esse ainda é o melhor caminho para você. 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

Fala a verdade, um baita hit de 1997, e agora o bom da Mix avança 2 anos pra frente, quando o Red Hot Chili Peppers lançava o que seria o álbum mais bem sucedido da carreira.

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1: Mix agora 8:02, fechando o baú com R.E.M. Imitation of Life.
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3: 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Falando agora da Avenida Caxangá, que tem trânsito intenso no sentido centro, desde o bairro da Várzea até as imediações da Iputinga. E também mais à frente, desde o bairro do Cordeiro até as imediações do encontro com a Rua Benfica, já no bairro da Madalena. Pra você que tá seguindo de Camaragibe em direção ao bairro do Derby nesta manhã de segunda-feira, a melhor opção segue sendo pegar a Caxangá. 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
5: E você sabia que grandes sucessos da música têm histórias incríveis? Esse é o caso do mega hit Umbrella da Rihanna, que nem era pra ser da Rihanna. Na época, no ano de 2007, o rapper Jay-Z ofereceu essa faixa pra Britney Spears. Pois é, a cantora rejeitou a música, que acabou indo parar nas mãos da Rihanna. E o resto da história, a gente já sabe. Umbrella fez a Rihanna estourar nas paradas musicais do mundo inteiro e ganhou vários prêmios. Isso sem falar no clipe de Umbrella. No vídeo, Rihanna faz uma coreografia com guarda-chuva e a dança acabou se tornando icônica na música pop. Vamos relembrar então um trechinho desse grande

0: que a Britney Spears se arrependeu de não ter aceitado a Umbrella?
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0: Eu sou o Diego Barone e já tô de olho aqui nas notificações do WhatsApp da Mix, esperando você mandar o seu áudio e esperando tocar sua música. Quero muito fazer isso. Então vai lá, 11 9 8340 8000. Aí no áudio diga o seu nome, a cidade onde você mora e o som que você quer.
1: Bom dia, Rádio Mix. Aqui é o Cláudio de São Paulo. A música que eu gostaria de escutar é Little Less Conversation, do Elvis Presley. Bom dia pra todo mundo.
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Mix agora 8h12, Adele, Rolling the Deep. 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Pra você que chegou agora, esse é o programa de pedidos musicais aqui da Rádio Mix, transmitindo pra todo o Brasil aqui na Rede Mix de Rádio. Então, eu, claro, não dá pra colocar todo mundo no ar assim, todo dia, né? Assim, a gente não vai

0: só mandar o seu áudio no 11 9 8340 8000.
1: Oi, Nick, aqui é Maria de São Bernardo do Campo e eu gostaria de ouvir Fatal Pophilia da Taylor Swift.

0: Vou colocar mais um áudio no ar e, ó, presta atenção. Sua mensagem de áudio pode entrar no ar a qualquer momento aqui na programação do Pede no Zap. Então continue participando, mandando seu áudio e indicando o som que você quer. 11 9 8340 8000.
1: Sou Adilson, da cidade de Caieiras, e gostaria de ouvir uma música de Legião Urbana. Escuto a Mix todo dia aqui na obra.
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0: você mais uma dica que eu trouxe aqui no Drops Mix Cultura Pop. Afinal, eu assisto as produções que estão em destaque nos streamings e também no cinema e faço aquela resenha pra que você não perca seu tempo, né? Afinal de contas, aquela produção que tá todo mundo falando, será que é legal mesmo? Enfim, aqui eu te dou essas respostas sempre com dicas valiosas. Então, ouve mais uma aqui, ó.
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0: Diego Baroni com mais uma dica pra você. E agora pensa num filme impecável. É o Diabo Veste Prada 2, que está em cartaz nos cinemas. Eu amei. E o mais interessante dessa continuação é que ela não se apegou apenas à nostalgia e à celebração do passado. Existem motivos relevantes e atuais pra contar uma nova história, sim, que é excelente, além da forma competente em que as personagens foram atualizadas. Nessa nova trama, a protagonista Andy, agora jornalista, acabou de perder o seu emprego e vai parar de novo na revista de moda Runaway, onde trabalhou como assistente da desprezível editora-chefe Miranda. A missão da Andy é salvar a reputação da revista por causa de uma publicação ruim que viralizou nas redes sociais, e aqui entra o choque de gerações, muito bem desenvolvido e discutido no filme. Afinal, a revista sofre com vendas baixas e tá com dificuldades de se adaptar à era digital, e aqui o longa mexe demais com os sentimentos, principalmente com o medo de ficarmos pra trás, sabe? Olha, é uma produção linda, bem equilibrada, com humor inteligente e algumas alfinetadas. O Diabo Veste Prada 2 em cartaz dos cinemas é sensível, tocante, envolvente, uma delícia de assistir e tem até uma participação surpresa de uma certa cantora pop que a gente tanto ama. Me segue no Instagram para mais, @ Diego Baroni no ar. Lá tem o link para o canal Kryptonita no YouTube, onde eu apresento vários conteúdos desse universo.
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4: 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De volta com você, ligado na Mix, falando de trânsito intenso na BR-232 no sentido capital, desde o bairro do Curado 2 até as imediações do Jardim Botânico do Recife. Trânsito que é reflexo de acidente na via envolvendo moto e carro na faixa da esquerda. Para você que segue do Curado 2 em direção à Ilha do Leite, melhor opção é desviar pela Leandro Barreto e mais à frente acessar a Abdias de Carvalho. 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
0: Mix agora 8h33, já de volta com o Pede no Zap, abrindo mais uma notificação. Mande o seu áudio também com aquela música que você tá afim de ouvir numa segunda-feira. 11 9 8340 8000.
2: Fala, galera da Mix, tranquilo? Aqui é o Thiago do Rio de Janeiro. Gostaria de pedir, toca uma pra mim em Kings of Leo.
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0: Mix agora 8h39, Sabrina Carpenter, Expresso.
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0: Vamos lá, vou dar mais um giro aqui pelas notificações do Pede no Zap. Pessoas de todo o Brasil participando. A Eliane tá em Sonora, no Mato Grosso do Sul, sempre ouvindo a Mix no trabalho. Boa, um bom trabalho pra você, viu? Tem a Gabriela de Porto Alegre, ela mandou um salve pro namorado dela, o Moisés. Tem a Larissa de Arapiraca, Alagoas. Ela contou algo interessante. Ela disse que ouvia a Rádio Mix antes de ir pro colégio. Aí depois, antes de ir pra

0: Tá aqui, hein?
1: Bom dia, bom dia, bom dia. Aqui é o Emerson Tavares. Ô, meu, coloca qualquer uma do Michael Jackson aí pra nós aí, relembrar o rei do pop. Abração aqui do Rio Grande do Sul.
0: Sul, então, já que nós vamos tocar Michael Jackson e, obviamente, vamos voltar no tempo, que tal voltar no tempo? No passo do Moonwalk. 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

0: Norte está aqui com a gente, o Kleber em Porto Alegre e tem o Cláudio Regis de Governador Valadares em Minas Gerais. Vamos lá, vou compartilhar mais uma notificação aqui. Cada play, uma surpresa diferente aqui no Zap da Mix. 11 9 8340 8000.
1: Bom dia, galera da Mix. Aqui é o Chagas Rodrigues de Esperantina, no Piauí. Gostaria aí de pedir uma música aí do Harrison. Qualquer um aí. Bom dia e um abraço a todos.
0: Piauí, grande Chagas, qualquer uma do Hanson. Então vamos terminar o programa mais tranquilo com Save Me. Essa aqui também vai bater a nostalgia, hein?
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0: Mix agora 4 para as 9 é o BTS Swim.
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0: E acabou. Obrigado você que participou e ouviu mais um Pede no Zap. Espero que o programa de hoje tenha dado o gás que você precisa para começar bem a semana.
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0: Ó, notícia excelente pra você, viu? Ed Sheeran anunciou que vem ao Brasil, a venda de ingressos começou e, como a gente já imaginava, os tickets esgotaram muito rápido. Por conta disso, o Ed Sheeran anunciou uma nova data extra de show em São Paulo. Ou seja, além do show que o cantor vai fazer no dia 5 de dezembro, o músico também confirmou uma outra apresentação no dia seguinte, portanto, dia 6 de dezembro, os shows acontecem no Allianz Parque, em São Paulo. Lembrando que o Ed Sheeran está em turnê divulgando o novo álbum dele chamado Play, o 8º disco da sua carreira. E uma outra coisa bacana é que os shows do Ed Sheeran contam com a abertura do Phineas, que é o irmão da Billie Eilish. A venda geral de ingressos para o show extra do cantor começa então no dia 14 de maio no site da Eventim. Então, se você acha que vale a pena a viagem até São Paulo para curtir o Ed Sheeran, e olha, eu preciso dizer, eu já fui no show do Ed Sheeran alguns anos atrás e a experiência é incrível, um dos melhores shows que eu fui na minha vida, então vale, tá? E para saber mais sobre a vinda do músico e curtir outras notícias do mundo do entretenimento, vai no nosso site, radiomixfm.com.br.
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5: De volta com você, ligado na Mix, trazendo atualização do trânsito na BR-232. Mais cedo, um acidente envolvendo carro e moto estava ocupando a faixa da esquerda. Pois bem, a PRF e ambulâncias do Corpo de Bombeiros, você ouviu direito no plural. Ambulâncias do Corpo de Bombeiros estiveram no local realizando os atendimentos necessários e a via foi liberada há poucos minutos, com o trânsito ainda intenso na BR-232. 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Daqui a pouco eu tô de volta.
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7: Muitos sucessos da música foram inspirados por grandes histórias. Um exemplo disso é a música Viva la Vida do Coldplay. Durante uma passagem pelo México, o vocalista da banda, Chris Martin, se encantou pela obra da pintora Frida Kahlo. E uma dessas pinturas se chama justamente Viva la Vida, que foi o último quadro pintado pela Frida antes de ela morrer. E não para por aí não. O single Viva la Vida também dá nome ao álbum do Coldplay, lançado em 2008. O CD é cheio de referências à arte, à religião e até algumas passagens históricas, como, por exemplo, a Revolução Francesa. Vamos relembrar esse sucesso do Coldplay?
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7: É, parece que o Coldplay mergulhou fundo nas ideias para compor essa música.
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0: Mix agora 9:28, o som do Justin Timberlake, Say Something.
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5: De volta com você, ligado na Mix, falando de trânsito intenso na BR-101 Sul, desde o bairro do Ibura até as imediações de Ponte dos Carvalhos. Isso reflexo de uma cratera que abriu na via no quilômetro 86, no meio das duas faixas do sentido sul. A via está interditada e os motoristas estão desviando pelo acostamento. Para você que está seguindo de Prazeres para o Cabo, melhor opção é pegar a BR-101 antiga. 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
10: Bom, e a Mix conversou com o Samuel Rosa e o Henrique Portugal do Skank. E nesse bate-papo, os músicos contaram um pouco sobre a história da música Vou Deixar, que é um baita sucesso da banda, né? O vocalista Samuel Rosa disse que essa música, na verdade, veio inteira na cabeça dele. Pois é, toda a melodia de uma vez só. E depois, eles acabaram enviando essa melodia para Chico Amaral e ele fez a letra. Os músicos do Skank consideram essa faixa uma música bem ousada, na verdade, porque ela fala sobre sair e curtir a noite enquanto alguém espera por

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0: Mixolene Kravitz Fly Away. Faltando 5 minutos para as 11 já já. Depois do intervalo, a gente mata saudades de 2009.
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1: 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E agora é aquela hora que a gente mata a saudade aqui, ó.
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0: peças. Foram três das mais pedidas por você em 2009. 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

0: Mix e o som de Evanescence, Bring Me To Life, são 11h24.
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3: 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De volta com você, ligado na Mix, finalzinho da manhã, início do horário de pico, a gente fala do bairro de Boa Viagem, que tem trânsito intenso na Félix de Brito e Melo desde o canal até as mediações da Conselheira Aguiar. Na Bruno Veloso, a situação se repete desde a Professor João Medeiros até o encontro com a Avenida Boa Viagem. Para você que está indo de Boa Viagem para a área central do Recife, a melhor opção é pegar a Avenida Boa Viagem mais à frente, Antônio de Góis. 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

0: Mix News on the Avril Lavigne, Don't Tell Me.
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0: Mix 11:54, mais um show foi confirmado no Brasil. Deep Purple, você é bem rock and roll? Eles anunciaram que vem pra cá novamente pra divulgar um novo disco chamado Splat. O novo álbum, que é o 24º da carreira da banda, deve chegar às plataformas no mês de julho. Uma coisa curiosa é que esse novo trabalho do Deep Purple promete resgatar a sonoridade antiga dos caras lá no início dos anos 70. Aliás, segundo Ian Gillan, vocalista do Deep Purple, a banda está num excelente momento agora. Então se liga aí.

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2: E a Copa do Mundo desse ano tá chegando e promete ser simplesmente gigante. Isso porque pela primeira vez teremos 48 seleções na disputa. Você lembra que antes eram 32, né? Bom, claro que isso aumenta o número de jogos, mas aumenta também a emoção. Ah, e tem mais um detalhe, pela primeira vez na história, a sede será tripla: Estados Unidos, Canadá e também México, recebendo os jogos do Mundial. É, uma Copa espalhada pela América do Norte. Olha, já dá até pra imaginar como é que vai ser o clima da festa do futebol.
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0: Mix agora meio-dia e um tá

0: e aquelas que você escolheu. Vamos começar com Alex Warren.
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0: Hutchins, depois de saber que ele se suicidou e não tinha desabafado com ninguém a respeito dessa história. Ficou parado naquele momento, stuck in a moment. E esse som é demais.
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1: Mix a posição de número 1, BTS Swim. E aí, você deu seu like na nossa programação? Já vou lembrar que 5 da tarde tem mais. 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
0: 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Daqui a pouco, 5 da tarde, tem mais.
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0: depois do intervalo, tem Baú Express.
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4: Boa tarde, galera Mix. Se liga que a BR-101 segue com trânsito complicado no sentido sul, agora entre a altura do Barro, na zona oeste do Recife, e as imediações de Comportas. Para você que sai da região do Ibura em direção a Prazeres, a opção mais rápida agora é pegar a Avenida Recife e fazer o caminho pela Mascarenhas de Moraes. 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
0: Mix agora meio-dia e 33. O Baú Express dessa vez tá chegando com uma música do ano de 2002, que foi um marco no hip hop. Lose Yourself, do Eminem. Foi a primeira música do rap a levar o Oscar de melhor canção original do filme 8 Mile. Sabe uma curiosidade? É que o Eminem escreveu a letra nos intervalos das gravações do filme usando um pequeno estúdio no local para gravar. E não apenas definiu a carreira do Eminem, mas também consolidou esse som como uma das mais motivacionais do mundo, usada frequentemente em situações de alta pressão. Vamos relembrar?
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0: Mix o som da Billie Eilish, Wildflower, faltando 5 minutos para uma.
1: Pergunte ao primo pobre. Pergunta do Zé Carlos de Teresina. A minha filha vai fazer 1 ano. Minha esposa quer pegar um empréstimo de 8 mil reais pra fazer uma festa de princesa. Eu acho loucura. Prefiro botar no tesouro pra ela ter no futuro. Como convenço minha mulher sem parecer pão duro?
2: Zé, esse tipo de situação é complicada. Primeiro porque a gente pode ter 2 perfis aqui. Talvez sua esposa tá pendendo mais pro lado emocional da coisa, enquanto você tá tentando ser mais racional. E o desafio é justamente conseguir equilibrar essas 2 coisas. Sua esposa tá disposta a se endividar? Porque isso não vai ser só

0: uma festa. Pra ela vai ser um momento marcante, uma memória inesquecível. E pra você, vai ser uma festinha que vai durar 4 horas, mas a dívida vai ficar por meses. Então o ideal é pensar, como a gente pode fazer uma coisa legal sem lascar o futuro da nossa família? Fazer uma dívida de 8 mil pra uma festinha é muito dinheiro. Mas só pensar no futuro sem aproveitar o presente também é ruim. Então tenta ser um marido sábio e propõe um meio termo. Uma festa mais barata, num lugar mais barato. Não adianta querer fazer o que os ricos fazem, mas depois se lascar por 12 meses, né? Tenta fazer um negócio legal, especial, bem decorado, mas talvez num salão de festa do prédio de algum conhecido. Fazer alguma coisa que fique dentro de um orçamento saudável. E independente de quanto vocês forem gastar, tenta gerar esse dinheiro, Zé, por meio de uma renda extra, em vez de simplesmente fazer empréstimo e contrair dívida. Sua esposa tem razão e você também tem razão. Só precisa agora equilibrar isso, porque só pensar no presente ou só pensar no futuro nunca é o melhor caminho.
1: Se você tiver alguma dúvida, manda uma mensagem pra gente no WhatsApp da Mix, 11 98340 8000, e me segue nas redes sociais, Primo Pobre no YouTube e @ Eduardo Feldberg no Instagram.
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1: Mix e o som de Chainsmokers e Coldplay. 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
2: E a Copa de 2026 deve marcar o último grande encontro de duas lendas, Lionel Messi e Cristiano Ronaldo. Os dois, que dominaram o futebol mundial por mais de uma década, seguem sendo referências. Mas por enquanto, em termos de Copa, o Messi leva vantagem. Afinal, ele foi campeão na última, lembra? Já o Cristiano Ronaldo ainda não ergueu o caneco da FIFA. Mas você sabe que o português é persistente e não tá nem um pouco afim de abandonar o futebol sem esse título. Mas aí eu deixo a pergunta: quem leva essa? Lionel Messi ou Cristiano Ronaldo? Olha, eu como bom brasileiro, acho que nenhum dos dois. Fala aí.
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2: E se tem alguém pronto pra brilhar nessa Copa, esse alguém é Kylian Mbappé. Olha, o francês chega voando pra 2026, com velocidade absurda e aquele faro de gol. Falando em faro de gol, na última Copa do Mundo ele fez um hat-trick na final. Sim, marcou 3 vezes, mas não ficou com o título. Só por esse motivo dá pra dizer: Mbappé, como dizem, vem com sangue nos olhos e é um fortíssimo candidato a ser um dos melhores dessa Copa. Copa.
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6: Galera Mix, de volta falando da Avenida Caxangá para você. Se liga que ela tá com os pontos de trânsito intenso no sentido centro. Para você que vai da Iputinga em direção ao bairro da Boa Vista, vale a pena desviar pela Avenida Maurício de Nassau e pegar Estevão da Costa para chegar a Caxangá num ponto mais adiantado. 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
3: Tô de volta com você ligadinho na Mix. Olha só, galera, se liga que a Avenida Rui Barbosa tá com vários pontos de trânsito intenso ao longo da via. Para você que vai da região do Parnamirim em direção ao Espinheiro, vale a pena fazer aquele desvio pela Rua do Futuro, que tá com movimento mais moderado. Já no sentido contrário, a Rosa e Silva tem os pontinhos de intensidade, mas nada que exija desvios. 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Eu volto já com mais informações.
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1: 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A Mix conversou com Armandinho e nesse

0: letra dessa faixa veio diretamente nas praias de Santa Catarina. Ouve aí o próprio Armandinho explicando tudo.
1: E quando chega em Santa Catarina, começa os desenhos no litoral, aqueles desenhos lindos, cara. Desenhos que tu olha de cima pra uma perfeição, as baías e entradas, e aquele verde, aquela água clara. E eu comentei, cara, pra um amigo meu que viajava junto comigo, de cara, olha só que viagem isso. Deus, quando chegou aqui nesse lugar, ele deve ter conhecido uma pessoa muito especial, cara, porque ele começou a desenhar esse litoral todo. Aí é mesmo, olha só que viagem, desenho. Ah, quando Deus desenhou, ele tava namorando. Quando Deus te desenhou, ele tava namorando. E eu fiquei com esse refrão, cara. Quando Deus te desenhou, ele tava namorando. Eu achava maravilhoso o refrão.
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6: Mix agora 3 e 4, começando mais uma edição aqui do Super Mix. 40 minutos de música, sem nenhum intervalo, tem a caixa de som Bombox da Aiva. Último dia do mês tem um sorteio, então manda lá, WhatsApp liberado, 11 983 408 mil, seu nome completo e a hashtag prêmio do mês na Mix.
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3: Você que vai pela zona oeste do Recife, olha só, a Avenida Bidias de Carvalho tá com os pontos de trânsito intenso no sentido centro, logo no comecinho. Para você que tá na Avenida Recife e precisa chegar ao Prado, a melhor opção é pegar a Avenida João Cabral de Melo Neto e seguir para General San Martín. 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
2: A Mix bateu um papo com a dupla Ana Vitória e nessa conversa, as cantoras falaram sobre a criação da faixa Pupila. A Ana revelou que essa música nasceu depois que ela e Vitor Clay viram uma frase pichada em um muro. Ouve aí toda a explicação de Ana Vitória sobre a música Pupila.
3: A gente tava no carnaval no Rio de Janeiro. Eu fui passar o carnaval lá e encontrei com o Vitor. É a Ana que tá falando? Encontrei com o Vitor e a gente foi pra um bloquinho de rua, a gente com alguns amigos. E aí, na hora que o bloquinho acabou, a gente tava voltando a pé. Tava uma chuva do caramba e aí a gente viu num muro escrito: quem dilata sua pupila? E aí o Vitor falou assim: nossa, isso daria uma música linda demais. Eu disse: pois escreva. E aí passou um pouquinho, ele foi e mandou o refrão pra mim pelo WhatsApp, o refrão prontinho já, tudo bonitinho.
4: A letra?
3: É, o refrão da música.
4: O refrão da música, tá.
3: Isso. E aí depois a gente terminou ela juntos.
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0: Mix agora 2 para as 4, Swedish House Mafia com Savage Love. Aliás, falou aqui também o som da Vintage Culture, teve Taylor Swift, Swedish House Mafia, que foi esse som agora com Save the World, e já tem muito mais, não sai da Mix não.
1: 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Pergunta do Gustavo, de São Paulo. Dudá, eu sou motorista de aplicativo. O carro alugado tá caro demais e fui ver de financiar um usado, mas pediram 40% de juros ao ano. Vale a pena assumir essa bucha pra ter algo que é meu, ou o aluguel ainda é um mal menor?
2: Gustavo, quem segue meu canal sabe que eu raramente sou a favor de aluguel de qualquer coisa, porque no aluguel você fica pagando por um tempão por um negócio que nunca vai ser seu. No seu caso, se você puder financiar um carro, vale mais a pena. Tem vários vídeos lá no meu canal com todos os cálculos mostrando como até para quem trabalha como motorista de aplicativo, vale mais a pena financiar seu carro do que ficar alugando, porque o aluguel de um carro já é caro. E se você usa o carro para trabalhar, aumenta mais ainda. O problema é que no seu caso a loja tá enfiando a faca nos juros do financiamento, tá? Hoje, os juros de um financiamento de carro estão na faixa de 26, 28% ao ano. Então, você tem que ver se essa loja cobra valores abusivos mesmo ou se é porque o seu score está muito baixo. Quando o nosso score está baixo, os bancos acabam aumentando os juros por não terem certeza se você vai pagar direitinho as parcelas ou não. Então, pesquisa melhor, vê como ficaria o financiamento em outras lojas e vê como é que está o seu score, tá? Se tiver vermelho, tenta melhorar isso e, enquanto isso, dá uma olhada no preço de outros carros, em outros locadores, para ver se consegue um aluguel mais barato até liberarem o seu financiamento.
3: Se você tiver alguma dúvida, manda uma mensagem pra gente no WhatsApp da Mix, 11 98340 8000, e me segue nas redes sociais, Primo Pobre no YouTube e @ Eduardo Feldberg no Instagram.
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2: E nessa Copa do Mundo, a seleção brasileira chega com cara nova e muita velocidade. O nome da vez é Vinícius Júnior, que vive grande fase e também na expectativa de ser o nosso protagonista. É, mas a missão não é assim tão fácil, né? A missão é simplesmente buscar o Hexa. Com o Brasil mais agressivo, mais rápido e com aquela ousadia que o torcedor gosta, claro. Vamos ficar na torcida. 2026, que venha o Hexa.
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7: Se liga que a BR-101 segue com trânsito complicado no sentido sul, com reflexos da cratera que se abriu no quilômetro 86 nas imediações de Comportas, em Jaboatão. O congestionamento continua começando já na região do Barro, na zona oeste do Recife. Para você que vai do Ibura em direção a Prazeres, tá melhor pegar a Avenida Recife e seguir pela Mascarenhas de Moraes. 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
10: E a música Wonderwall do Oasis é considerada por muitos críticos como uma das melhores faixas de todos os tempos. Essa música, lançada em 95, foi escrita por Noel Gallagher numa terça-feira chuvosa. Noel ia cantar a música, mas acabou dando de presente pro irmão, Liam Gallagher. Wonderwall é, na verdade, uma homenagem do Oasis à Wonderwall Music, que é o primeiro álbum da carreira solo do ex-Beatle George Harrison. Apesar do enorme sucesso que fez Wonderwall e faz até hoje, os irmãos Gallagher nunca curtiram muito a faixa, não. E acham que a música não tem nada de rock and roll. Vamos relembrar um trechinho?
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10: E apesar de os próprios integrantes do Oasis não curtirem muito, não dá pra negar que o Wonderwall é uma baita música.
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0: Mix, agora 4h36. Rolou Luiz Capaldi, Someone You Loved.
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2: Diego Maroni falando agora do filme Billie Eilish, Hit Me Hard and Soft, em cartaz nos cinemas, que tem como objetivo trazer uma amostra cinematográfica dessa turnê super bem sucedida da Billie. Eu fui assistir e já vou falar logo de cara. Nunca tinha visto um show ao vivo desse jeito no cinema. É impressionante, de dar suspiros mesmo, capaz de impactar até quem não é tão ligado ou ligada à carreira da Billie. É uma imersão muito eficiente, inovadora, intensa, explosiva, fruto do genial James Cameron, que dirige o longa. Um cara conhecido por filmes como Titanic e Avatar, e também por ser um cineasta que sempre amou as inovações tecnológicas, e nesse aspecto ele usou e abusou, e entregou até mais do que se esperava. Agora, entre as músicas, existem os cortes de bastidores, claro. E apesar de ter muitas cenas interessantes e emocionantes da Billie, seus sentimentos e interações dela com o diretor, achei que faltou se aprofundar um pouco na intimidade dela, sabe? Se aprofundar de verdade. Parece tudo muito bem controlado, e isso pode decepcionar quem é muito fã, mas acredito que não deixa a experiência menor. Afinal, o foco é a música e o momento da sua carreira. O filme Billie Eilish, Hit Me Hard and Soft está nos cinemas. Me segue no Instagram para mais, @DiegoBaroniNoAr. Lá tem o link do canal Kryptonita no YouTube, onde eu apresento vários conteúdos desse universo.
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5: Olha só, galera, Avenida Doutor José Rufino tá com os pontos de trânsito intenso nos dois sentidos, no trecho entre a região do Barro e Coqueiral. Mas ainda é o melhor caminho para você que vai de Afogados em direção a Tegipió. Não tá valendo a pena desviar por dentro de Jardim São Paulo. 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

0: A letra dessa faixa veio diretamente nas praias de Santa Catarina. Ouve aí o próprio Armandinho explicando tudo.
1: E quando chega em Santa Catarina, começa os desenhos no litoral, aqueles desenhos lindos, cara. Desenhos que tu olha de cima pra uma perfeição, as baías e entradas e aquele verde, aquela água clara. E eu comentei, cara, pra um amigo meu que viajava junto comigo, de cara, olha só que viagem isso. Deus, quando chegou aqui nesse lugar, ele deve ter conhecido uma pessoa muito especial, cara, porque ele começou a desenhar esse litoral todo. Aí é mesmo, olha só que viagem, desenho. Ah, quando Deus desenhou, ele tava namorando. Quando Deus te desenhou, ele tava namorando. E eu fiquei com esse refrão, cara. Quando Deus te desenhou, ele tava namorando. Eu achava maravilhoso o refrão.
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0: Mix agora 2 para as 5, Skank, tanto.
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0: Mix agora 5 e 4. A partir de agora, Top Mix no ar. E as mais legais durante toda essa segunda hora. Quarta posição, BTS com o Swing.
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0: Mix agora 5:11 nessa segunda-feira. A gente dá uma pausa nas mais pedidas, volta ao ano de 2007 para recordar um grande sucesso desse ano. Foi o Jonas Brothers, When You Look Me In The Eyes.
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1: Mix agora 5h20, encerrando aqui com Bibi Rexha, New Religion, música número 1 dentro do Top Mix.
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1: 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E o Ed Sheeran anunciou que vem ao Brasil e a venda de ingressos começou. E como a gente já imaginava, os tickets esgotaram rapidinho, né? Por conta disso, o Ed Sheeran anunciou uma nova data extra de show em São Paulo. Ou seja, além do show que o cantor vai fazer, dia 5 de dezembro, ele também confirmou outra apresentação no dia seguinte, portanto, no dia 6 de dezembro. Os shows acontecem no Allianz Parque, em São Paulo. Lembrando que o Ed Sheeran também está em turnê divulgando o novo álbum dele, chamado Play, o oitavo disco da carreira.
0: 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E os Estados Unidos serão o coração da Copa do Mundo, com a maioria dos jogos acontecendo no país. Cidades como Nova York, Los Angeles e também Dallas entram forte nesse circuito. Com estrutura de ponta, estádios gigantes e expectativa de casa cheia, os norte-americanos, que são acostumados com grandes espetáculos, prometem também uma grande festa no futebol. Algo que já aconteceu na Copa de 1994, lembra? Então, esse Mundial o Brasil venceu. Portanto, fica a nossa torcida que em 2026, nossa seleção venha dos Estados Unidos com mais um caneco. Nosso Hexa.
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5: Galerinha Mix, de volta falando da Avenida Gaminon Magalhães para você, ela tá com pontos de trânsito intenso no sentido sul, entre a região do Espinheiro e a altura do Paissandu. Mas ainda é o melhor caminho por enquanto para você que vai de Olinda em direção à Boa Viagem. Na área central do Recife, a rua Gervásio Pires tem os pontos de intensidade. Mas para você que vai de Santo Amaro em direção a Joana Bezerra, não vale a pena fazer desvios no momento. 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
2: Galera Mix, você que vai pela zona oeste do Recife, se liga que a Abdias de Carvalho tá com os pontos de trânsito intenso no sentido subúrbio. Pra você que tá na região da Ilha do Retiro e vai em direção ao Cordeiro, tá um pouquinho melhor fazer o caminho pela Rua Gomes Taborda. 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
1: 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Bom, e se tem uma coisa que dá o que falar, são as famosas exigências dos artistas quando viajam em turnê. E com a Beyoncé não é diferente. Quando veio pro Brasil da última vez, a cantora pediu 3 camarins exclusivos. Um pra comer, um pra fazer maquiagem e um só pra relaxar. Todos os camarins tinham que ter carpete preto e cortinas brancas. Pra comer, a Beyoncé pediu um chefe de cozinha que preparasse tudo só pra ela. E aí, o que você pediria no seu camarim se você fosse artista, hein? E já que estamos falando sobre o mundo das celebridades, quem vê a Taylor Swift no palco não faz ideia das manias que ela tem. A cantora adora ler livros de medicina. Sabe pra quê? A Taylor gosta de pesquisar sobre doenças raras e estranhas. Dá pra acreditar? Além disso, Taylor Swift também se interessa por comida. A cantora adora cozinhar e já avisou, inclusive, que pretende lançar um livro de receitas. Eu compraria.
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0: Bom final de tarde, uma ótima semana, meu povo lindo, tudo certo? Sim, sou eu, Roberto Reis, Caco Grandino. Boa noite, querido.
2: Muito boa noite, Roberto Reis. E ó, vocês estão ligados que a nossa querida Gia, ela acabou de casar esse final de semana. Foi um festaço, agora ela tá de lua de mel. E quem fica comigo aqui no Mix Tudo agora, nessa jornada, é o nosso querido Roberto Reis.
0: Tamo juntos, é uma honra, vai guiando aí, tá? Vai me dando o caminho das pedras, querido. Cacô, fala uma coisa direto aqui, porque é o assunto hoje. A Copa tá chegando e hoje vamos falar desse esporte que move o nosso país. O futebol! Você tá sabendo da novidade? Eu preciso contar uma novidade pra todo mundo.
2: Eu tô querendo saber, hein? E eu tô curioso também, Raiz.
0: Sente, isso aqui é um hino. Gente, a Mix vai transmitir os jogos do Brasil nessa Copa do Mundo. E quem vai narrar é uma dupla famosa da internet. São os caras do Charla Podcast, o Bruno Cantarelli, que bota fogo na bola, e o Beto Júnior. Vai ser incrível.
2: Ó, eu já tô ansioso, Raiz. E a galera tá ligado que pode acompanhar tudo que tá rolando na Copa, nos Jogos do Brasil também, nos canais da Rádio Mix, nas redes sociais, porque a gente vai ter um mês de muita novidade, Raiz.
0: Cara, vai ser muito. E pra aquecer, hoje a gente tem a presença do nosso parceiro. Ele já é da casa, é o King Lion. O nosso locutor que sabe tudo de futebol. Tanto que ele está gravando os boletins da Copa que você, ouvinte da Mix, já deve estar ouvindo em todo o Brasil, em qualquer lugar. Luciano Leão, você não sabe. Eu sinto um frio na barriga, cara. Porque eu aqui fazendo esse horário com você, eu não posso errar, irmão.
3: Ah, mas o que é isso?
0: Eu não posso errar, bicho.
3: Você vê a humildade do cara.
0: Não, cara.
3: A humildade e a responsa que ele joga pra nossa equipe.
2: Não, gente, vocês estão falando de vocês dois aqui e eu nesse meio daqui dos dois maiores locutores desse país, cara.
3: Aqui é time de Copa do Mundo, é time preparado, é time com potência mundial. E falou futebol, você sabe que eu venho mesmo. O Andrezão me chamou, falei, vou, mas é claro que eu vou, se não me chamasse, eu vinha na mar.
2: Ah, a gente mandou.
3: Se tem futebol, a resenha, eu tô junto.
2: Ó, a gente mandou buscar, hein? Hein, Raiz?
0: Exatamente.
3: Fui convocado.
0: Cara, e aí, quando você soube que a Mix ia transmitir os jogos do Brasil nessa Copa de 2026?
3: Cara, ainda mais com a equipe do Charla, meu amigo. Falei,
0: cara,
3: aí, deu
0: incrível,
3: match.
0: Né? O Bruno Cantarelli é um animal, cara.
3: Os caras arrebentam, deu match. Falei, aí sim, aí é Mix. Por isso, o melhor Mix do Brasil, meu velho.
0: E aproveitando, então...
2: Ó... A gente não poderia começar essa semana, que a gente tá quase lá, né, Raiz? A Copa é logo ali, já começa em junho. E aí, pra começar o Mix Tudo nessa semana, a gente vai falar dos personagens históricos do futebol. Ou seja, a gente vai relembrar aquelas histórias de quem fez aquele barulhaço pelo Brasil, aqueles momentos que marcaram a sua vida.
3: É muita história, hein?
2: É muita história. Pois, também aquelas decepções.
0: Sem briga e sem cartão vermelho,
2: não,
0: tá?
2: Não, pelo amor de Deus. E sem dar aquela entrada por trás, né? Na Canela também, em Paulistinha, pelo amor de Deus. Temos o VAR aqui, inclusive temos o André aqui, a Yas, os nossos produtores estão aqui pra não deixar, ó, nenhum lance passar, porque hoje o papo é futebol, hein?
0: Então a gente quer saber, ó, quais são os nomes do futebol que mais te marcaram? Olha, eu sei que são muitos, mas você vai ter que escolher. E também conta pra gente uma história que você viveu, né, com o futebol, que você pode compartilhar. Tenho certeza que você, ouvinte da Mix, tem alguma coisa pra contar. Então já manda sua mensagem pro nosso Instagram, @mixtudonamix, uma mensagem de áudio, gente linda. Você precisa entrar no ar, faz o seu show. E acesse a nossa live no YouTube da Rádio Mix, que você vai ver a galera aqui. Aliás, já tem uma galera aqui, a Mata da Esqui, o Rodrigo Silva, quem mais aqui? Henrique Douglas, só falta você então. Vai lá, YouTube da Rádio Mix, youtube.com/RadioMixFM. Esperamos você então, porque começou e o nosso juiz apitou.
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1: Mix, agora são 6h14, a gente curtiu Blink 182 com I Miss You. Estamos aqui no Mix Tudo, hoje uma segunda bem bacana, porque hoje tivemos aí os 50 nomes, né, Luciano, né, Capo?
2: Opa, que já o, tem a prévia, hein?
1: Que o Ancelotti já fez uma prévia, enfim. Então, o nosso assunto não poderia ser outro, né? É a paixão do nosso país, que é o futebol. E hoje a gente vai trazer ele. O cara é diretor e roteirista. Ele produziu a série documental Romário, o Cara, de 2024. Depois veio com outro documentário, A Máfia do Apito, para você ver como o cara manja pouco de futebol. E também a gente pode dizer que um pouco ali da... quando a gente tá por trás ali da cortina...
2: Os
1: bastidores, exatamente. E agora, ele vai trazer um novo trabalho que vai ser lançado em breve, mas ele vai contar tudo. Vai Brasil é o nome, Bruno Maia! Seja muito bem-vindo, querido.
3: Muito obrigado, é um
1: cara,
3: prazer.
1: Cara, é uma honra.
3: Não, a honra é minha aqui, que cresci ouvindo essa rádio, né? Faz tanto parte da minha geração, do Caco também, tanta gente que cresceu com a Mix e tá aqui hoje falando pro Brasil inteiro, inclusive mandando um beijo pras minhas tias na Bahia também.
1: Cara, tá ouvindo, Salvador.
3: Minha tia Ângela, minha tia Neuza estão lá ouvindo, bugadinhas aqui com a gente.
1: Muito bem. Querido, é o seguinte, vamos falar sobre esse projeto que é o Vai Brasil. Você teve muito contato com o Ancelotti. E a Mix vai transmitir aí, a gente quer saber de curiosidade sobre o Ancelotti, de tudo isso. Mas vamos por partes, né? Esse projeto mostra aí os 12 meses finais de preparação da nossa seleção. É uma parceria da CBF com a produtora Feel the Match. E você também foi diretor de marketing do Vasco. O Vasco é o seu time do coração?
3: O Vasco é a maior instituição sobre a face da Terra.
2: tá explicado já.
1: Cara, agora
2: deu pra ver que é flamenguista, né?
1: É, lógico.
2: Nossa, nem brinca. Eu achei que era o Corinthians, cara, mas tudo bem, pode ser o Vasco.
1: Cara, ok.
3: Pelo menos hoje, né?
1: É bom no futebol, sabe tudo, os bastidores, mas ele começou a carreira na música. É amigo do Daniel Ferro, diretor de documentário dos Raimundos, e fez trabalhos pro NX0. Como assim?
3: Eu não tinha, o Daniel que fez, né? O Daniel, parceirão do NX0, eu nunca tive a chance. Quem sabe a partir de agora, na próxima, algum dos caras aí me chamam pra estar com o
2: Daniel.
3: Já dá
2: pra fazer meio campo aqui, ó.
3: Já tô, vem com isso.
2: Já tá feito o contato. E, aliás, desse projeto novo, eu fiquei sabendo que a gente tava trocando ideia ali nos bastidores, que não é só a parte de direção, de roteiro, né, de idealização de tudo, mas também tem a parte musical que você tá começando a desenhar.
3: Ah, legal, cara. Eu quando era moleque, sonhava em ter uma banda tipo NX0, só que eu não tive esse talento, essa sorte.
2: Ah, que isso, às vezes acontece.
3: E aí segui outros caminhos, mas acabou que fazendo filmes, fazendo séries, a gente tem que criar trilhas sonoras, e em algum momento isso foi voltando comigo ali, de pegar os instrumentos e tentar ajudar a contar nessa outra linguagem o filme que eu estava dirigindo. E aí comecei a fazer algumas trilhas e tal, e agora no Vai Brasil também tem isso. Tô com a trilha.
1: Vai ser um documentário diferente, é isso?
3: Brasil.
1: É isso? Que vai ser o futebol junto com a sua veia, que pode ser o quê? Um pouco pop, um pouco rock and roll?
3: Cara,
1: que vai sair
3: bem,
1: daí?
3: Bem mais pop, mas eu tô fazendo a trilha junto com o João Brasil e com o Pretinho da Serrinha. Então, cara, do funk e o samba. Então,
1: muito bom.
3: É um negócio bem legal. Mas assim, cara, é uma série, como você falou, a gente ficou um ano aí acompanhando, desde que o Ancelotti pousou no Brasil. A nossa série começa nesse momento, né? E a gente viajou o mundo aí com a seleção ao longo desses 12 meses, acompanhando todo esse processo de preparação. Ele pegou uma seleção muito desacreditada, em crise, e teve pouco tempo para preparar a gente para uma Copa do Mundo em que há muita expectativa, porque o Brasil está há 24 anos sem ganhar.
2: 24 anos.
4: Já é o maior período, igualando até 94.
2: É, que foi 70 e 94.
4: Foram 24.
3: É, onde a gente quebrou esse tabu vencendo uma Copa nos Estados Unidos, o que...
4: Existe algo em comum.
3: Aumenta a expectativa. Então, assim, a gente ficou esse ano todo aí acompanhando, e vamos lançar agora a série antes da Copa do Mundo. É realmente um produto pra galera entender.
1: Entendi.
3: Em que peça a seleção tá.
1: Olha, tudo isso que você tá falando, me vem uma pergunta à cabeça. O Ancelotti fez uma macarronada pra você?
3: Não.
1: Porque criou aí, deve ter sido criado uma... né, cara, uma camaradagem nos últimos 12 meses, porque além dos jogadores de futebol que estão ali, você deve ter sido um dos caras que ele também mais viu ali com a câmera, segurando aquela coisa.
3: É, não sei se
1: como
3: ele
1: é que foi
3: muito da ideia.
4: Tem que expor os caras, né? É um trabalho difícil mesmo, cara.
3: É, pois é, assim, na verdade é muito bacana a gente estar tendo esse acesso, com uma parceria com a CBF, mas uma das coisas que eu acho mais legais é que a gente não é parte da seleção brasileira. Então eu não sou brother do Ancelotti. A gente é uma produtora que teve o acesso a estar lá, mas tem uma certa distância. Então, por exemplo, por mais que a gente filme vários bastidores, eu nunca durmo no mesmo hotel da seleção brasileira. A gente se afasta, a gente tem uma rotina diferente para poder manter algum olhar
4: neutro, imparcial.
0: Olhar jornalístico da coisa.
3: Eu não sei se neutro, se imparcial, se jornalista, mas sim, um olhar que não é comprometido a ser parte daquilo, né? É óbvio que a gente se envolve, todo mundo tá trabalhando, acaba dividindo o próprio sonho dos atletas, quem tá ali de que a gente venha a ser campeão. A gente já tinha esse sonho antes, né? Somos torcedores brasileiros antes de mais nada. Mas é isso, então a gente, óbvio, encontra muito com o Ancelotti. Mas vou dizer que ele não sei se ele queria Bruno, muito ser filmado tanto
4: uma
3: assim.
2: Agora, ô Bruno, uma pergunta. Já vou jogar aquela braba. Você que acompanhou a preparação, tudo, né? Viu ali cada passo que a seleção deu ao longo de todos esses 12 meses. Você como um torcedor, você tá na expectativa?
3: O Hexa vem.
2: O Hexa vem?
3: Vem muito.
2: Aí sim!
3: A Mix vai transmitir ao vivo.
2: Era essa a resposta que eu queria, hein?
3: A Mix vai transmitir ao vivo dia 19 de julho, a final com o Brasil ganhando, com certeza.
0: Vem muita coisa por aí. Agora deixa eu falar uma coisa bem bacana. Hoje a gente tem estreia da nossa programação pra toda a Rede Mix de rádio. Bora ouvir esse som? Então, pela primeira vez a Mix, um som que você vai ouvir na nossa programação que é incrível. Bora!
5: 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Dave e Thames, Rain Dance. 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
2: Mix e mais uma novidade pra todo o Brasil aqui na Rede Mix. David Temos, a gente curtiu Rain Dance. Hoje o nosso papo, queridos, é futebol. Porque os 50 nomes saíram. Eu tô com essa coisa dos 50 nomes porque eu sei que muitas pessoas estavam esperando, né, ver certos nomes, ouvir certos nomes. Mas a gente tá com um cara que entende muito e vai contar muita coisa pra gente até às 7 da noite, que é o Bruno Maia. Bruno, ele é diretor e roteirista e em breve vai falar aqui pra gente até às 7 da noite, com certeza, sobre esse trabalho novo que vai ser lançado, que é o Vai Brasil, que ele acompanhou aí a nossa seleção e o Ancelotti. Ô Bruno, Ancelotti ou Ancelotti?
3: Ancelotti, eu não sei pronunciar, cara. É um jeito, eu não falo meu italiano.
4: Ancelotti. Ele é quase meu tio, né? Eu já contei isso pra vocês.
3: Você é italiano, né? Ah,
4: é quase meu tio.
5: Grandino.
4: Não, não é só Grandino.
5: Não.
4: Meu sobrenome é Conrado Lancerotti.
5: Oh, aí, ó.
4: Grandino.
5: É, meu.
4: Cara, tá, eu sou ali. Lancerotti, cara. Então, aí tirou o A, ficou Ancelotti. Aí colocou também, tirou o R, ele colocou um A, ficou Ancelotti.
5: Tá do lado.
4: Tá do lado, né?
5: Tá batendo bola junto.
2: Já tô vendo, então, que daqui a pouquinho, cara, vai estar tudo em família. Segura.
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7: Boa noite, galera Mix. Você que vai da área central do Recife em direção a Imbiribeira, se liga que a Rua Imperial tá com os pontos de trânsito intenso. Começando já na região de Joana Bezerra, até a altura da Rua Nicolau Pereira. Uma opção mais rápida para você agora é fazer o caminho pela Via Mangue. 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

0: 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Gente, o Brasil vai desenrolar no futebol, com certeza, mas um dos assuntos mais comentados nos últimos dias é o novo Desenrola Brasil, que é o programa do governo federal voltado para a renegociação de dívidas. A Fabi Travagin vai explicar pra gente quem pode entrar nesse programa e como funciona, só trazendo boas notícias, né, Fabi? Boa noite, querida, tudo bem?
1: Boa noite, Raiz, boa noite para todo mundo que tá ligado aqui no Mix Tudo. Estou bem e todo mundo vai ficar também, porque conseguir desenrolar suas dívidas é o que todo mundo quer, né? O novo Desenrola foi criado aí para pessoas com renda de até 5 salários mínimos, o que gira aí em torno de 8 mil reais. Essas pessoas podem renegociar suas dívidas no cartão de crédito, no cheque especial ou crédito pessoal, com atrasos entre 90 dias e 2 anos. A renegociação, Raiz, prevê um parcelamento em até 48 vezes, taxa máxima de juros de 1,99% ao mês e prazo de até 35 dias para o início do pagamento. Uma vantagem que é muito legal, né, de fazer a renegociação é que são concedidos descontos entre 30% e 90% sobre o valor da dívida.
0: Já então, ajuda, hein?
1: É um valor, é um desconto muito bom. E a adesão ao programa é feita pelo site ou pelo app do banco em que a pessoa tem a dívida, né? No app do PicPay, por exemplo, você encontra o Desenrola na área de renegociação. É só acessar para ver todas as condições disponíveis e renegociar a sua dívida.
0: Parece que tá fácil demais, então vamos para cima. E você consegue falar pra gente, né, se tem alguma condição especial que o PicPay vai oferecer para incentivar o cliente a aderir ao Desenrola?
1: 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E aproveitando, o banco também está lançando o Credback, que é uma oferta voltada para restabelecer o limite de cartão de crédito para aquela pessoa que passou aí por momentos de dificuldade. E nesse caso, clientes que não são elegíveis ao novo Desenrola Brasil também podem ter acesso a esse benefício se escolherem renegociar suas dívidas com o PicPay.
0: E agora aquela boa notícia, né? Até quando os ouvintes que têm dívidas, que estão muito afim, né, de limpar o nome de uma vez, podem aderir a esse programa, Fabi?
1: Olha, Raiz, a previsão é que dure aí 90 dias ou até quando durarem os recursos destinados a esse programa. Ou seja, né, o ideal já é se programar o quanto antes, olhar as condições para fazer essa adesão, né, e recuperar sua saúde financeira, que é o que todo mundo está querendo. Lembrando que toda a jornada de renegociação já está disponível para clientes elegíveis no app do PicPay e no site renegociação.picpay.com. O processo é muito simples, é muito transparente para que qualquer cliente visualize aí a condição mais vantajosa e tenha muita clareza, né, nessa visualização.
0: Que é o mais importante, exatamente. Exato. A clareza, muito bom.
1: Isso,
0: muito bom.
1: Ele vai poder ver direitinho quais são os descontos aplicados, quais são os valores finais e também o impacto que essas parcelas vão trazer aí no orçamento na hora da contratação.
0: Muito bom, a gente falou do novo Desenrola Brasil, hoje aqui no É Da Sua Conta, a Fabi sempre trazendo boas notícias, né? Sempre coisas boas rolando. Querida, muitíssimo obrigado e amanhã a gente espera mais boas notícias aí pra quem é ouvinte da Mix e também cliente do PicPay. Um beijo pra você, até.
1: Beijo, Raiz, até amanhã.
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1: Mix, agora são 6h36, Creed, Don't Stop Dancing. Se você soubesse, querido ouvinte, querida ouvinta, a resenha que tá sobre futebol aqui nos estúdios, porque hoje é o nosso tema, a gente tá recebendo aqui o Bruno Maia. O Bruno vai falar daqui a pouquinho também sobre esse documentário que vai ser lançado em breve. O cara manja tudo de futebol. Agora eu tenho aqui Luciano Leão e Caco Grangino, que são dois caras que estão falando aqui sobre todas as seleções, sobre tudo. Então, vamos continuar essa resenha aqui pro ouvinte da Mix, que agora tá ligado no carro, em casa e tal. Vamos lá. É, eu já quero, eu quero uma opinião do Bruno. É uma pergunta que tá fora aqui do contexto. A sacolada da Itália, irmão, mais uma vez fora da Copa. Né? O que que aconteceu com a Itália?
2: É, eu acho que essa terceira Copa, se não me engano, que a Itália ficará de fora, né? É uma pena para a Copa do Mundo. Óbvio que aumenta a nossa chance quando grandes países não estão disputando, mas eu acho que é muito ruim. Na Copa do Mundo, o mais legal é estar todo mundo ali, você poder encontrar
1: as grandes potências do futebol, né, cara?
2: Eu acho que eles têm passado por um processo bem complicado, assim. O futebol italiano passou por muitas crises também financeiras nos últimos anos, de regulação e tal. Acho que eles acabou refletindo um pouco na formação de jovens lá e dificultou um pouquinho esse processo. Mas agora estão dizendo até que talvez o Guardiola vá para lá depois da Copa, aí pode ser uma boa...
3: Ô, Bruno, essa questão que você falou dessa crise que está rolando na Itália, né, na seleção italiana, que não foi para a Copa novamente, você acha que tem a ver muito com a má administração do futebol ao redor do mundo?
1: Em geral, exatamente.
2: Cara, eu admito para você, eu não tenho conhecimento tão a fundo assim da história toda da Itália de acompanhar no detalhe para poder cravar, né? Mas de fato foi um mercado que perdeu muita força econômica e passou por muitas crises de políticas mesmo do seu futebol, né? Em algum grau tem muita similaridade com o Brasil. Mas eu acho que de fato o Brasil tem uma capacidade de repor talentos maior.
3: A gente tem uma base melhor, né?
2: É, e até por ser um país onde isso é um sonho para muita gente, né? Você forma muitas pessoas que só tem no futebol ou na música uma possibilidade real de transformar suas vidas, né? Eu acho que isso acaba influenciando muito que a gente consiga continuar tendo tantos talentos surgindo.
1: Em cima disso, só não te cortando, em cima disso, quais são os maiores nomes do futebol masculino para você até hoje? Eu sei que vai sair uma treta aqui entre da história do futebol.
4: Dá para seguir até umas 9 da noite?
1: Então vamos lá, começando.
2: São quantos?
1: Vamos lá. A gente marcou aqui 16. Pelé, primeiro.
2: Pelé vai primeiro, claro. Pelé é primeiro.
1: Ele é o rei do futebol mesmo.
4: Top 5. Puta, Pelé, tira o Pelé. O Pelé é o
2: maior concurso. Messi, Romário, Zidane. Vou falar dos que eu. Pelé eu não vi, né? Mas Pelé a gente sabe. Os outros 4 vão ser dos que eu vi. Zidane e. É Maradona, né? Acho que Maradona também.
3: Ah, eu posso falar o meu?
1: Pode.
3: Roberto Baggio. Que deu aquela alegria de dar aquela isolada no final dos pênaltis, né?
4: Grande ídolo. Em 94, ele se tornou um grande ídolo brasileiro.
3: Diz, inclusive, que ele tá morando no Rio de Janeiro agora. E ele usa, inclusive, a camisa canarinho. Porque ele falou, eu dei essa Copa pra vocês, cara.
2: Eu entrevistei ele pra minha saída do Romário. Eu tive pessoalmente com ele. E vi
4: um cara muito de boa.
2: Peraí. Muito de boa.
3: Agora ele é de boa. Mas você foi cara de pau de perguntar sobre o pênalti que ele perdeu?
2: Cara, então, isso que eu ia te contar. Esse é um dos grandes momentos da minha vida profissional. Apertar a mão pro McCartney, já me deixou falar disso. E outro, quando eu cheguei na casa do Baggio, a gente estava assim preparando a entrevista, o pessoal estava montando as coisas, e eu pedi para ir no banheiro. Aí ele falou, ele foi me mostrar o banheiro, e aí no caminho pro banheiro, surgiu o assunto do pênalti. A gente foi caminhando, ele com a mão no meu ombro, falou assim, ah, Bruno, você não sabe, eu peguei a bola. Aí ele começou a descrever, enquanto eles caminhavam pro banheiro, chegou na porta do banheiro, ele não acabou de contar a história. Então a gente fica parado na porta do banheiro pra deixar ele acabar de contar.
3: Conta
2: até
3: de
2: ele chutar a bola pra fora. E eu assim, cara, que situação maluca na minha vida. Eu me lembrava criança vendo aquele pênalti.
4: E você tá
2: tantos anos depois,
4: você
2: tá
4: na
2: casa dele.
4: Surreal, né?
2: Surreal. É muito surreal, acredito nos seus sonhos.
3: E um cara extremamente generoso, tranquilo, de conversar, trocar ideia.
2: Brasileiro,
3: e ele levou na boa essa história?
4: Do Zico.
2: Não, ele sofreu muito, ele sofre muito até hoje. Visivelmente ele sofre, mas ele é muito generoso com os brasileiros, né? Ele era muito fã da Ayrton Senna e ele fala no documentário do Romário, ele acha o Senna tinha morrido poucos meses antes, ele, em homenagem ao Brasil, ele fala que acha que foi o Senna que tirou o pênalti dele, tirou a bola do gol pra dar essa alegria ao Brasil.
1: Luciano, tem uma coisa, todos falaram, e pra você?
4: Bom, olha, um cara que eu vejo, sempre vi de forma diferenciada, o Pelé, pra mim, também não acompanhei, mas é o concurso, não tem jeito. Mas um cara que pra mim é o meu ídolo, eu não sou flamenguista, mas é o Zico.
3: É o Zico.
4: O Zico é um cara que eu tenho muito.
2: Um cara sensacional mesmo.
0: Galinho de quentinha.
4: Eu me lembro com 15 anos, o Zico se despedindo no Maracanã. Eu assisti aquele jogo chorando, chorando. Literalmente igual criança, né? 15 anos.
2: E tá lançando um documentário do Zico, pra quem quiser assistir.
4: Sim,
2: agora,
4: o Samurai.
2: Tá,
3: é o Samurai de Quintino, né?
2: John Vine.
4: Cara, pra mim o Zico é o cara que você fala, meu, a gente tá falando se o Ronaldo não ganha a Copa de 2002, quem seria o Ronaldo? O tamanho do Ronaldo hoje no futebol, a gente tá falando na live.
2: Se o Zico ganha, eu entendo.
4: Se o Zico ganha 8-2 ou até 8-6, não sei qual seria o tamanho do Maradona,
2: exatamente,
4: por exemplo.
2: Eu também, entendeu? Concordo,
3: agora, pra mim, né, que eu acompanhei a Copa de 94, vi o Brasil ser tetra, mas o que mais me marcou mesmo foi o Ronaldo Fenômeno, né? Porque era surreal o que ele fazia com a bola. Quando ele pegava a bola, ele tinha, assim, uma explosão, né? E uma velocidade tão absurda que...
4: Raciocínio rápido.
3: Raciocínio rápido. Então, assim, ele praticamente ele nem olhava pro lado, ele já sabia onde outro jogador ia estar, ele conseguia se posicionar e marcar gol. Então, assim, não existia defesa no mundo que não tremesse na base ao ver, sei lá, vindo a quase 40 km por hora, vindo o cara Ronaldo Fenômeno correndo com a bola.
2: Mas como vascaíno, preciso dizer, é maior do que Ronaldo, Romário, é maior do que Zico, Roberto.
0: E aí, eu quero saber de você, ouvinte da Mix, quais são os nomes do futebol que mais te marcaram, você ouvinte da Mix? A gente quer o seu áudio, manda aqui pro arroba Mix Tudo na Mix, no YouTube da Rádio Mix também, você pode mandar o áudio que a gente vai colocar aqui. E a gente vai falar sobre esse documentário, tá, Bruno, que você tá fazendo, ou melhor, que você terminou e vai lançar em instantes.
2: Não, está fazendo, vamos contar.
0: Vamos lá.
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6: Galera Mix, se liga que a BR-101 tá com pontos de trânsito intenso entre a região da cidade universitária e a altura da Iputinga, principalmente no sentido norte. Para você que vai nessa direção e precisa entrar no bairro da Várzea, tá valendo aquela dica de seguir pela via local, que flui melhor, até o retorno do viaduto da Caxangá. A 101 também tá com pontos de retenção entre a Pipucos e a região da Guabiraba, mas ainda é a melhor opção para você que vai da Iputinga ao bairro da Macaxeira. 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
0: Gente, estamos aqui com uma sumidade. Ele é diretor e roteirista, produziu a série documental Romário Cara, de 2024, o documentário A Máfia do Apito, entende pouco de futebol e dos bastidores. Bruno Maia, conta pra gente, qual é o seu personagem favorito no futebol, do futebol?
2: Romário.
0: Romário.
2: É, Romário, sem dúvida.
3: Ah,
2: Romário. Acho uma história... Eu gosto muito nos filmes que eu faço, assim, de... A gente vê alguns documentários que são muito expositivos de como o cara foi grandioso, foi legal, é um grande desfile das conquistas das pessoas. Mas o que mais me atrai são os que têm histórias maneiras.
4: Histórias ricas, né?
2: Histórias ricas. Nem todo mundo que é campeão tem história rica pra contar. A quantidade de loucura da vida do Romário, se um roteirista fosse escrever, a gente diria que aquele roteirista forçou a barra, até hoje.
4: Cara, então,
2: pra
4: senador,
2: mim, é incrível, assim, tudo que ele viveu. Por isso, a minha atração nesse sentido é pela loucura que é a vida do cara, de conquistas, de quedas, de polêmicas, da atitude dele. Então, pra mim, é o maior personagem.
9: É um cara resiliente, é isso que você quer dizer.
2: É um cara que tem uma estrela diferente de todo mundo.
4: A personalidade do Romário, eu acho que dos atletas que eu vi do futebol brasileiro,
2: não chega perto
4: a mais
2: nada.
4: Forte. Em 94, eu me lembro dele falar: a gente vai ser campeão, e se não for campeão, a culpa é minha, pode me cobrar. O cara falou, chamou pra ele a responsa.
3: Marrento,
4: mas com personalidade.
3: Com muita personalidade. É o Marrento que entrega.
4: E dentro disso, você que, pô, tem a produtora, trabalha tanto tempo com altos documentários do esporte, do futebol, sobre tudo. Qual personagem, de repente você pode até dar um spoiler, que você pensa em fazer ou que você acha que merece, você fala, meu, esse cara merece um documentário?
2: Ah, tem vários, assim. Eu, como eu tava falando, procuro mais encontrar uma história incrível de um personagem incrível. Mas a primeira procura que eu faço é, cara, qual é a história legal que esse cara tem pra contar?
4: A história
2: é
4: rica.
2: A história é rica. Esse foi um cara grande, melhor ainda. Mas tem um cara aqui no Brasil que eu vou falar, nem talvez seja um projeto imediato, mas que eu acho que fala-se pouco. É um jogador chamado Reinaldo, do Atlético Mineiro, dos anos 70, que foi o ídolo do Romário. Que
4: se
2: foi
4: a
2: um
4: gente
2: cara
4: acha que o Ronaldo teve lesão...
2: É,
4: imagina o Reinaldo.
2: E foi um cara que trazia causas sociais no seu discurso. Sim. É um cara que durante a Copa do Mundo na Argentina recebeu um dossiê da Operação Condor. Tipo assim, é um nível de loucura também, assim, de envolvimento político numa época muito difícil no Brasil. Acho que Reinaldo é um cara...
4: Comemoração
2: o
4: dele,
2: Pelé,
4: né?
2: O Pelé dizia que seria o sucessor dele, mas aí as lesões atrapalharam. Então é um cara muito interessante.
9: Tem muita
2: também.
9: História.
4: Riquíssima.
9: Vai Brasil é um projeto que mostra os últimos 12 meses, né, de preparação da nossa seleção brasileira. Como é que surgiu o convite para você filmar os bastidores da seleção e você montar esse documentário, Bruno?
2: Cara, eu procuro a CBF desde que a Copa de 22 acabou, porque a gente tá falando, tem umas coisas que no futebol não explicam. Eu sempre acreditei que a gente vai ganhar a Copa em 26. Eu falo, cara, eu tenho que filmar essa história.
4: Que barato.
2: Porque vai acontecer. E quanto mais o ciclo da preparação era caótico, mais eu acreditava.
4: Tá se desenhando.
2: Porque o Brasil sempre foi campeão do mundo em ciclos caóticos. Sim. Quanto pior ficava, mais eu queria fazer. E aí, quando houve a chegada do Ancelotti, uma mudança política na CBF, e a proposta que eu tava tentando emplacar foi abraçada por essa gestão nova agora, que abriu espaço e a gente começou a filmar.
4: Mas quando você chegou... Já tava o papo, ó, pode vir o Ancelotti, ou ele já tinha fechado?
2: Não, tinha fechado.
4: Já tinha fechado. E chegou ele... simplesmente com o Ancelotti.
3: E pra ele também, assim, né, ele pega a seleção num momento mais difícil, né, como você falou, um pouco desacreditada, mas tem um quê de sentimento nele, do, pô, tô pegando uma seleção pentacampeã mundial, a maior campeã de
2: todos os tempos. Cara, o Ancelotti é uma das poucas pessoas, eu acho, tem mais certeza do que hoje que vai ganhar a Copa. É impressionante. Ele
9: cara,
2: tem muita
9: se ele já vem com isso, porque senão ele também ele não teria aceitado.
2: E os jogadores comentam disso, sabe, em off, que assim, que ele...
4: Ele consegue transmitir
2: para ele. Ele acredita que vai ganhar a Copa, é isso mesmo. Então é uma questão de esperar a data chegar e vai ganhar.
3: Agora, Raiz, tem uma questão. Estamos com duas pessoas aqui que entendem realmente de futebol.
9: Sim.
3: Você já tem a escalação ideal de vocês para essa Copa do Mundo? Ou, de repente, algum jogador você fala, não, é essa galera que não pode faltar?
2: Vou deixar com o Luciano.
4: Ah, cara, eu prefiro deixar
9: o Luciano
4: deixar
9: vai contar na live.
4: Antiago.
9: Segura.

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1: faltam 4 minutos para 7 da noite. A gente está recebendo aqui o Bruno Maia. Ele é diretor, roteirista e está terminando o documentário. Terminando, porque não terminou ainda, é isso?
2: Isso.
1: Muito bem. Esse é um projeto que é o Vai Brasil, que mostra aí os últimos 12 meses de preparação da seleção brasileira. É uma parceria da CBF com a produtora Phil Demet. E aí vem a perguntinha. Ô Bruno, você viu muita coisa que você não pode mostrar nesse documentário?
2: Não, está mostrando bastante coisa no documentário. É legal falar, né? A série vai ao ar no início de junho, antes da Copa. Ou seja, falta menos de um mês para todo mundo ver isso no ar e a gente ainda está gravando.
1: Você viu as jogadas ensaiadas?
2: Vi bastante. Mas isso é uma coisa muito doida para a gente que produz, está fazendo cinema.
3: Que correria,
2: cara. Nesse momento, a gente está produzindo a filmagem da convocação na semana que vem. Está editando tudo que a gente já fez. Tem alguns episódios já tão finalizados, então a gente está em várias etapas de produção, uma operação super complexa, mas que vai botar no ar esse material antes da Copa do Mundo, que é para o Brasil todo poder assistir e entender em que ponto essa seleção chega nessa busca pelo Hexa.
4: Olha, eu ia falar que esse documentário tem que terminar, sabe onde?
2: Fala aí.
4: Com o Hexa.
2: Ah, sim.
1: Boa.
4: Com a taça na mão ali, ó.
2: A gente vai seguir filmando durante a Copa do Mundo e dependendo do que aconteça, quem sabe a gente não continua depois.
3: Uma extensão. Cara, o Bruno tá parecendo o marcador do Mbappé, tá correndo igual louco nesse período.
1: Exatamente.
2: Ele corre demais, cara.
1: E o que mais te impressionou vendo essa preparação nesse último ano?
2: Cara, das coisas que mais me impressionaram foi um período onde a seleção brasileira viajou por muitos países, diversos, como Bolívia, Equador, Japão, Coreia do Sul, Inglaterra, França, Estados Unidos. E, cara, ver o que a seleção brasileira ainda representa no mundo, quando você entra num ônibus da seleção e aquele ônibus passa e o mundo se volta para aquilo com um olhar, como se estivesse olhando para um altar. Isso é talvez o maior. Se a camisa do Pelé foi o maior elemento diplomático do Brasil durante muitos anos.
3: É o Santo Sudário,
2: anos.
3: Né?
2: É o Santo Sudário. Pelé não estando mais aqui, talvez o ônibus que leva a seleção brasileira ainda tenha um pouco
3: simboliza
2: desse papel. Não importa quem está ali dentro, isso é muito emocionante para a gente como brasileiro.
3: Em qualquer lugar do mundo, né?
2: Ter a chance de estar do lado de dentro e ver as pessoas olhando para aquele ônibus, isso me marcou muito.
1: E qual a coisa mais legal que você filmou e vai estar no documentário?
2: Vai estar no documentário, vocês vão ver, eu não posso falar.
1: Não, mas uma
2: coisa muito bacana os momentos que a gente teve com os jogadores. A gente teve sempre em situações, a gente estava muito sozinho com eles, então eles tinham mais tempo, mais espaço para serem um pouco mais profundos, eu acho, nos pensamentos deles, nas relações deles. Eu acho que a gente consegue ouvir um pouco melhor o que esses caras pensam e sentir a verdade um pouco deles, assim, sabe? Do que em outros momentos, quando o jornalismo passa por uma entrevista rápida. E eu acho que isso é muito bacana, vai mostrar uma dimensão dos caras que talvez seja rara mesmo.
1: Você estava com os melhores do Brasil, sabe, do mundo. Qual que é o jogador mais introspecto e o mais porra louca, vamos dizer assim?
2: Porra louca, eu acho que essa seleção não tem. Hoje o futebol tem um nível de performance muito alto, né? Os caras não tem tempo pra ser porra louca mesmo, porque o corpo não aguenta.
3: Não dá pra ser
2: então,
3: Romário hoje.
2: Não dá. Então, assim, eu me lembro quando a gente foi fazer entrevista com o Vini Júnior na casa dele, o empresário tava preocupado com o horário acabar, porque ele tinha que ter 40 minutos de sono depois do almoço. Sabe, é tudo muito controlado pra poder seguir uma agenda de alta performance. Então, isso é uma coisa que me chamou

0: atenção, um nível de controle mesmo para esses caras atuarem como super atletas que são, né?
1: Eu fiquei imaginando o empresário dele pegando ele no colo que nem um bebê e colocando na cama. Cabine Júnior, vamos na nada.
0: Não era assim, mas assim, mas ficava uma pessoa no meio do cara, precisa acabar agora a entrevista, que ele tem que subir. Tudo era calculado, os passos todos dele, os minutos são calculados para que essa rotina dele não se perca.
2: Querido, né? Falando em terminar essa entrevista, a gente vai ter que terminar, mas a gente quer que você faça aí um compilado do que vai ser, né? Esse documentário, se tem data para sair. Bom, e
0: a gente vai estar no Globoplay e na TV Globo a partir de junho.
2: Tem data?
0: A gente vai estar ali entre o dia 1º e dia... A Copa do Mundo começa dia 11 de junho, a gente vai estrear antes da Copa do Mundo.
2: Falta menos de um mês. Falta exatamente 30 dias.
0: Como a gente está correndo para finalizar tudo ainda, vamos filmar a convocação. Vamos filmar o último jogo do Brasil dia 31 de maio. Então a gente está correndo tanto que a data não está precisa ainda. Ela vai ficar um pouco para cima do laço. Mas vai ser antes da Copa do Mundo. A gente já está botando um monte de coisa nos canais da Field Match, da CBF também, nas redes sociais. Eu convido as pessoas para acompanharem. E vai ser um filme realmente para... Se você gosta de futebol, tá meio afastado da seleção, não vou dizer que você vai necessariamente voltar a se apaixonar, mas eu acho que você vai poder se conectar de verdade com o que a seleção é e decidir se você quer ou não. E eu só posso dizer que eu acredito que o Hexa vai vir aí.
2: Ah, cara, todos queremos você.
0: Na Mix.
2: Exatamente. Aliás, falando aí em transmissão, a Mix vai transmitir os Jogos do Brasil, né? Nessa Copa de 2026, o nosso querido Luciano Leão, que você viu que manja muito, vai estar com a gente.
0: Fera braba.
2: Também o Charla vai estar com a gente. A galera que vai fazer a história do futebol no FM de uma maneira muito diferente, de que você ainda não ouviu. Vai ser muito legal essa transmissão da Mix. O Luciano tá com o rosto aqui, cara. Ali com um olhar aqui, com penetradíssimo. Então é o seguinte:
1: já tô sentindo o clima de Copa.
2: Dia 13 de junho será a primeira transmissão da Mix, onde a gente vai transmitir Brasil e Marrocos. Agora é o seguinte, Bruno: você tem Instagram, você tem redes sociais e você tá postando alguma coisa desse?
0: Estamos postando, sim. É Feel the Match, que é em inglês, né? Uhum. Sentir o jogo em inglês, para quem quiser procurar aí. E o meu é Bruno Maia, mais fácil. Bruno Maia no Instagram. Fácil.
2: E lá você tá postando. Coisas, curiosidades.
0: E lá também tem os canais da Field Match e através de mim você chega lá. Estão postando um monte de coisa lá, cada vez mais aumentando. Daqui a pouquinho a gente vai ter uma música que vai vir também, muito legal, uma música tema da série. Vai ser um feat muito forte, mandar pra cá. Tomara que ele possa tocar na Mix também. Mas quem sabe vira um dos temas aí da Copa do Mundo.
2: Cara, então, já fica combinado. Assim que sair, assim que estrear, você vai voltar e aí você vai contar os bastidores que você não pôde contar agora, correto?
0: Fechado.
2: É isso, Lu, é isso,
0: demorou.
2: Caco.
0: Fechado. Então. Vou cobrar, tá?
2: Luciano Leão, quais as suas redes sociais?
1: King Lion. @ Luciano Leão fala, que lá a gente fala mesmo.
2: Fala mesmo,
1: pode chegar, achei que a gente troca ideia. E o Brunão, a gente tá sempre acompanhando também o trabalho dele nas redes sociais. Tá sempre falando do Flamengo.
2: Mentira, ele é vascaíno. Pô, o que você tá falando, Caco Grandino? Obrigado por
0: hoje,
2: irmão.
0: Vou começar a cantar o hino do Vasco aqui, hein?
1: Então é o seguinte, ó, amanhã a gente volta, tem vários jogos aqui que o Brasil vai transmitir. E daqui a pouquinho também tem, né? Não, o Raiz sai daqui e já vai direto passarinho ao lado, né, Raiz?
2: Exatamente, no estúdio. Caco Grandino, @ Caco Grandino. Caco é com C-A-C-O, tá?
1: C-A-C-O.
2: Não vai fazer feio, não.
1: É isso.
2: E eu sou Roberto Raiz. Gente, obrigado, até amanhã. Bruno Maia, mais uma vez, sucesso. E se prepare pra voltar, tá?
0: Muito obrigado, galera. Valeu mesmo. Um beijo pra todo mundo.
2: Valeu, querido. Valeu, Lu!
1: Vai, Brasil!
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3: E se liga, a Mix bateu um papo com o Dinho Ouro Preto, vocalista do Capital Inicial. E nessa conversa exclusiva, o cantor revelou a história por trás da música Não Olhe Pra Trás. Segundo Dinho, essa letra foi feita em parceria com o compositor Alvin e é uma espécie, na verdade, de autobiografia dele. Pois é, segundo o compositor, ele usou um momento da vida pelo qual o Dinho Ouro Preto estava passando para compor essa letra. O vocalista do Capital Inicial, o Dinho Ouro Preto, contou que não fazia a menor ideia de que essa música seria um sucesso. Ouvi aí um trechinho desse som.

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1: 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A qualquer momento tem mais.
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0: Mix, agora são 7h35, capitão inicial desplugado no melhor mix do Brasil, cai a noite. E aí, gente boa? Uma excelente semana pra você que parou aqui na Mix. Eu tenho um lance pra te contar, aliás, pra te pedir, né? Daqui a pouquinho, às 8, começa mais uma edição do nosso Pede no Zap. Bora fazer a programação da Mix, colocar o seu som aqui pra rolar. Manda uma mensagem de voz pra mim, dizendo quem é você, de onde você tá ouvindo a Mix. E esse som pra a gente começar bem a semana, né? Que som é esse que vai te embalar? Conta pra mim nessa mensagem de voz. Todas as músicas que a gente curtir entre 8 e 9 da noite são as que vão chegar no Zap da Mix. Então coloca o seu som aqui, já fica o convite. 11 98340 86, o Zap da Mix. Capricha nessa mensagem de voz. E aproveitando que você vai estar no Zap, né? Com o celular na mão. 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

0: gente, Harry Styles é Ziggy Wozzy. Imagina ele cantando esse som nos estádios aqui no Brasil. É, ele tá chegando agora no meio do ano para apresentações. Deixa eu dar boas notícias. Primeiro, pro Marco Costa, que tem o final do telefone 0382. Marco, seus ouvidos ganharam um fone de ouvido da Aiva. Cara, que presente maravilhoso, tá? Parabéns. Nota 10 de 10. Nossa equipe vai entrar em contato contigo.
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0: E mais um show foi confirmado no Brasil. O Deep Purple anunciou que vem pra cá novamente pra divulgar o novo disco, que se chama Splat. Esse novo álbum, que é o 24º da carreira da banda, deve chegar às plataformas agora, no mês de julho. E uma coisa curiosa é que esse novo trabalho Deep Purple promete resgatar a sonoridade antiga dos caras lá no início dos anos 70, que era uma paulada. Era incrível o som dos caras, continua sendo, né? Aliás, segundo o Ian Gillan, que é vocalista do Deep Purple, a banda tá num excelente momento. Então se liga, hein? Deep Purple se apresenta em um único show aqui no Brasil, no dia 5 de dezembro, no Suhai Music Hall, que fica em São Paulo. Para saber mais sobre a vinda dos veteranos do rock, vai na nossa casa na internet, radiomixfm.com.br.
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0: Vai começar o Pede no Zap.
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5: E não dá pra negar que os Backstreet Boys fizeram história na música pop. O grupo que surgiu em meados dos anos 90 foi um verdadeiro fenômeno que faz sucesso até hoje. Brian, AJ, Howie, Kevin e Nick foram os responsáveis por inúmeros hits, como por exemplo a música As Long As You Love Me. Bom, até o clipe de As Long As You Love Me também foi um marco na TV. Aliás, foi nas gravações desse vídeo que o integrante

Brian conheceu a atual esposa dele. Eles se conheceram nas filmagens e estão juntos até hoje, casados e com filhos. Bom, chega de papo então e vamos relembrar esse hit dos Backstreet Boys, As Long As You Love.

0: Isso sim é música boa, hein?
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0: Tá no ar o programa feito pelo melhor ouvinte do Brasil. Não adianta, o ouvinte da Mix é o melhor de todos. Então capricha a partir desse momento, como sempre, né? 11 983 408 1000. Esse é o zap da Mix. Por esse número você vai enviar uma mensagem de voz. Eu quero saber quem você é, de onde você está ouvindo a Mix desse Brasil muito grande. Esse som para melhorar a nossa noite. Boa noite.
2: Boa noite, Rádio Mix. Me chamo Evelyn. Gostaria de oferecer a música Love Me Like You, da Ellie Goulding, para o seu Sérgio Santos, certo. Meu grande amor. Oh. Boa noite.
0: Sérgio, agora é sua vez. Surpresa, né?
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0: agora são 8h13. A gente curtiu Alex Warren, Ordinary.
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0: Vocês estão fazendo show, brigadão. Opa, pra você que chegou agora, tá rolando pede no zap. Todas as músicas que a gente tá curtindo são as que chegam no zap da Mix, numa mensagem de voz, com o nome de onde você tá ouvindo a Mix, em... Esse som bacana pra começar bem a semana. 11 983 40 8000. Faz o show. César Cadini tá sempre por aqui. Ele é motorista por aplicativo em Cuiabá, no Mato Grosso. Motoristas por aplicativo e as motoristas nesse Brasil. Dando uma carona pro som da Mix. Vocês estão na rodagem? Brigadão. Ótimas corridas pra vocês. 5 estrelas. Fernando de Maceió, nas Alagoas, tá por aqui. O Murilo da Penha, Zona Leste de São Paulo. O Renato Leite é motorista por aplicativo em Guarulhos. Quanta gente bacana dando carona pro som da Mix. E você? Corre.
2: Boa noite, Ed Mix.
0: Boa.
2: Aqui é o Everton Cauê e o Fernando Fião, de Presidente Prudente. Gostaríamos de ouvir alguma música do Snoop Dogg.
0: Boa.
2: Por favor, bota pra gente.
0: Receba.

0: Mix, agora são 8h19. Parabéns, parabéns por esse som que você pediu. Esse som do Coldplay, Adventure from Lifetime, foi demais. Quem pediu? Quem mandou uma mensagem aqui pro zap da Mix?
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0: Marcos Paulo, obrigado, Marcão. Uma ótima noite, uma boa semana pra você. Abraço também pro Ivanildo. Ivanildo, gente, mora em Belo Jardim, Pernambuco. Qual o nome da cidade? Que lindo. Eu moro onde? Em Belo Jardim. Nicolas, tá em Marabá, no Pará. Esther, tá em Ponta Grossa, no Paraná. A Beatriz está em São Paulo. E tu? Me fala da onde? Por uma mensagem de voz, faz um check-in aqui no 11 983 408 000.
2: Alô, Mix FM. Aqui é Jansen Marconi Modesto, motorista de aplicativo aqui de Belo Horizonte. Gostaria de ouvir qualquer música do Nickelback, por favor. Grande abraço.
0: Agora, obrigado pela carona.
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1: Mix, agora são 8h24. É a sua vez de fazer o show no 11 983 408 1000, pedindo uma música pra gente rolar.
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2: Diego Barone falando agora da série que tá todo mundo comentando, que é americana, mas tem parte da trama filmada no Brasil, chamada Homem em Chamas, da Netflix. Eu fui assistir e é impossível não te pegar nos primeiros 5 minutos, e principalmente quando o primeiro episódio acaba, porque acontece um negócio completamente inesperado e horrível que já te deixa sem fala. O protagonista é John Creasy, um ex-agente das Forças Especiais Americanas e da CIA, que ficou completamente traumatizado por conta de uma missão que deu errado. Até que um amigo dele oferece um trabalho no Rio de Janeiro para ver se ele consegue se recuperar. Afinal, ele é muito bom no que faz. As duas maiores virtudes dessa série estão nas cenas de ação, que são bem realistas, envolventes e relevantes, e na carga emocional profunda do protagonista, muito bem desenvolvida e equilibrada entre a guerra psicológica dentro da sua cabeça, misturado com busca por vingança, redenção, decisões duvidosas e ainda proteger uma garota adolescente rebelde que passou por um trauma também. A série Homem em Chamas é densa, violenta, marcante, com um final incrível e inteligente que deu um gancho para a segunda temporada e é da Netflix. Me segue no Instagram para mais, @DiegoBaroneNoAr. Lá tem o link do canal Kryptonita no YouTube, onde eu apresento vários conteúdos desse universo.
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2: 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E não dá pra negar que Bruno Mars é uma das maiores vozes da música pop da atualidade. O cantor, que na verdade se chama Peter Hernandez, é nascido e criado no Havaí. Então, desde pequenininho, o Bruno Mars se apresentava em concursos regionais, cantando ou imitando as performances de Elvis Presley e também do Michael Jackson. Mas foi em 2010 que a carreira do Bruno Mars começou realmente a brilhar de fato, com o lançamento do poderoso single Just The Way You Are. Vamos relembrar então esse som que fez o mundo se render ao talento de Bruno Mars. Já tem 3 álbuns lançados, milhões de CDs vendidos e já acumula, inclusive, 11 estatuetas do Grammy Awards. É ou não é um dos maiores nomes da música pop?
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0: O show é seu até as 9 da noite, então capricha, faz bonito, mensagem de voz. 11 983 408 mil. Faz assim, ó.
2: Sou Luiz Carlos de São Paulo, estou ligado na Rádio Mix. Toque pra mim qualquer uma do Jota Quest.
0: Agora.
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0: Mix, agora são 8h38, que arraso de programação que você tá fazendo aqui. Esse foi o Imagine Dragons com Bones. Fizeram um check-in aqui no Zap da Mix pedindo esse som.
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0: Manda uma mensagem de voz pro 11 983 408 mil. Esse Zap da Mix tem um número tão fácil, né? De você memorizar, enfim. Agora é só você fazer o show nessa mensagem de voz. Eu quero saber qual é o teu nome, de onde você tá ouvindo a Mix e esse som pra gente ganhar a noite de segunda. Um abração pro Vanildo de São Luís do Maranhão, tá com a gente. Gustavo de Osasco. Karine tá em Embu das Artes. Ariane está em Viamão, no Rio Grande do Sul. E você?
2: Boa noite, Rádio Mix. Boa. Aqui é Fabiano de Teresina, Piauí. Toca pra nós Red Hot, Californication. Valeu.
0: Receba.
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0: Quem cantou e fez o show foi o Justin Bieber, porque você pediu.
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0: E qual é o som que vai te deixar feliz nesse começo de semana? É assim que funciona, de segunda a sexta, a partir das 8 da noite. Você pedindo a tua música. Já manda o áudio logo, né? Amanhã, quem sabe, a gente já pode tocar o teu som. Todas as músicas que a gente ouve são as que chegam aqui entre 8 e 9 da noite. Capricha, então. 11 983 408 mil. Boa noite, quem é?
2: Boa noite, Mix.
0: Oi.
2: Paulo Silva, de Criciúma, Santa Catarina. Aqui no trabalho, queria ouvir aí um Metallica.
0: Opa.
2: E Nothing Else Matters pra nós aqui, que nós estamos ouvindo aqui no trabalho. E aí, meu aluno aqui, aquele abraço, Mix.
0: Valeu, trabalhadores do Brasil.
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0: Mix, são 9 horas.
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0: Fazendo check-out no programa de hoje, o som das Busquet Dolls. E amanhã, gostaria muito de abrir o programa, o pede no zap com o teu som. Já manda agora o som que você quer ouvir amanhã às 8. Não chega atrasado, não. Atrasada, não. 11 983 40 8000. Até.
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